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1: Vamos começar o show?

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0: E a partir de agora vai começar o piseiro churrasco e paredão diretamente do Aras WS.
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1: Magníficos.

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0: Muito obrigado, minha amiga. Que
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0: Valeu!
1: Só faz valeu, Leo!
2: Obrigado!
3: Leo!
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0: Wesley, obrigado.
1: Valeu, parceiro.
0: Bruno Marrom.
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1: Hugo Henrique e Jorge.

0: Valeu!
1: Murilo Rufi.
2: Obrigado, velho.
0: Obrigado, gente. Obrigado, mais uma vez.
2: Irmão.
0: Muito obrigado. Que Deus abençoe muito sua vida, seu projeto, obrigado sua vocês. Carreira, sua história.
2: Muito feliz, viu? Muito viu? Feliz.
0: Que isso,
2: obrigado de coração obrigado. Por tudo.
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0: Dilcinho aqui, maravilhoso. 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
1: Muito obrigada, de verdade.
2: Prazer. 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
1: Abraço coletivo.
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0: rapaziada.
1: Deus abençoe.
0: Tamo junto.
1: É nóis.
0: Valeu.
1: É isso, bebê.
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0: É, moçada.
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1: Vamos cantar junto. Juntinho com o coração.

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1: Thiago Mastra.

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0: Vinícius Parazinho.
1: Junto, meu irmão.
0: Segundo.
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0: mas nós gosta de sofrer, né, não? Boa demais.
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2: Tua ira retrocedeu e me consolaste. Queridos, amados irmãos e ouvintes, bom dia. Hoje, dia 14 de agosto de 2026, estamos mais uma vez aqui pela graça de Deus nosso Pai para levar a palavra de Deus, o melhor da música católica, até o seu coração. Eu mesmo, o Adson, é uma alegria sempre estar aqui pela 89,9. Por isso, iniciamos em nome do Pai, do Filho e do Espírito Santo. Amém. Que a graça do Pai, o amor do Filho e a comunhão do Espírito Santo esteja com cada um de nós neste dia, nesta manhã. Meus amados irmãos e ouvintes, hoje dia de São Maximiliano Marcos Kolbe, tá? Hoje dia 14, e nessa graça do nosso Pai que possamos assim iniciar com este salmo do dia, salmo 12, a palavra sincera. Pois acabaram-se os fiéis, desapareceu a lealdade entre os filhos dos homens. Dizem mentiras uns aos outros, falam com lábios falsos e duplicidade de coração. Que Javé corte os lábios escorregadios, a língua que fala com arrogância. Eles dizem: prevaleceremos pela língua, enquanto os nossos lábios fortes forem eloquentes, quem nos dominará? Por causa da opressão sobre os humildes e do lamento dos pobres, agora mesmo eu me levanto, Javé o diz, e porei a salvo a quem o deseja. A palavra de Javé são palavras puras como prata no crisol, depurada de toda sujeira e sete vezes refinada. Tu, Javé, as guardarás e nos perseverarás para sempre desta geração, mesmo que os perversos circulem livremente, enquanto a depravação campeia entre os filhos dos homens. Até quando, Javé, continuará a me esquecer? Até quando ocultarás de mim a tua face? Até quando hei de carregar intrigas em minha alma, aflições em meu coração todos os dias? Até quando meu inimigo triunfará sobre mim? Olha para mim, meu Deus, Javé, responde-me, faz brilhar meus olhos, para que eu não adormeça na morte. Que o meu inimigo não diga, triunfei sobre ele. Nem meus adversários se alegram quando eu vacilar. Quanto a mim, tenho confiado em tua compaixão. Alegre-se meu coração em tua salvação. Cantarei a Javé por todo o bem que ele me fez. Amém. Aleluia. Então, meus amados irmãos ouvintes, Salmo 12, a palavra sincera. Então, o Senhor nosso Deus sempre é sincero com cada um de nós. Então, que possamos guardar a palavra de Deus em nossos corações neste dia, nesta manhã. E o anjo do Senhor anunciou a Maria, ela concebeu do Espírito Santo. Ave Maria, cheia de graça, o Senhor é convosco. Bendita sois vós entre as mulheres, bendito é o fruto do vosso ventre, Jesus. Santa Maria, Mãe de Deus, rogai por nós, pecadores, agora e na hora de nós.

0: morte. Amém. Eis aqui a serva do Senhor, faça em mim segundo a tua palavra. Ave Maria, cheia de graça, o Senhor é convosco. Bendita sois vós entre as mulheres, bendito é o fruto do vosso ventre, Jesus. Santa Maria, Mãe de Deus, rogai por nós, pecadores, agora e na hora de nossa morte. Amém. E o Verbo se fez carne e habitou no meio de nós. Ave Maria, cheia de graça, o Senhor é convosco. Bendita sois vós entre as mulheres, bendito é o fruto do vosso ventre, Jesus. Santa Maria, Mãe de Deus, rogai por nós, pecadores, agora e na hora de nossa morte. Amém. Rogai por nós, Santa Mãe de Deus, para que sejamos dignos das promessas de Cristo. Oremos. Infundi, Senhor, como vos pedimos a vossa graça nas nossas almas, para que nós, pela anunciação do anjo, conhecemos a encarnação do Cristo, vosso Filho, pela sua paixão e morte na cruz, sejamos conduzidos pela glória e a ressurreição. Por nosso Senhor Jesus Cristo, vosso Filho, que é Deus convosco, vive na unidade do Espírito Santo. Amém. Então, meus amados irmãos e ouvintes, vamos aclamar a palavra de Deus nesta manhã, para que assim possamos proclamar o Evangelho de Mateus, Mateus 19. Você que queira acompanhar, Mateus 19, 3 a 12. Mas antes, vamos aclamar a palavra de Deus com esse primeiro hino. E esse primeiro hino eu quero oferecer a todas as comunidades de nossa paróquia, a paróquia Nossa Senhora de Nazaré, em especial a minha comunidade, Nossa Senhora das Graças, que está em festa hoje, nosso último dia de festa. Amanhã, a grande festa em honra a Nossa Senhora das Graças, tá? Desde já quero fazer o convite, que hoje, né, teremos a nossa programação às 19h30, Santa Missa, com o Padre Rafael, tá? Então, que o Senhor possa estar nos abençoando, nos iluminando, nos fortalecendo a cada dia, que possamos revigorar a nossa fé através da palavra, da Sagrada Eucaristia, que possamos levar o que Deus tem nos mostrado em todos os dias, nessas nossas reflexões e nosso retiro espiritual. Vamos ouvir o hino? Ficamos em aliança com o Pai.
1: Sim, Jesus, nós nos colocamos em oração. Salmo 138. Por favor, coloque a mão no coração agora. Você vai cantar com a alma. Você vai cantar.

0: antes possamos ouvir a palavra de Deus agora neste momento, vamos aclamar: o Senhor esteja convosco, Ele está no meio de nós. Evangelho de Jesus Cristo, narrado por evangelista Mateus. Glória a vós, Senhor. Alguns fariseus se aproximaram-se dele e, para pô-lo à prova, perguntaram: é permitido o homem repudiar sua mulher por qualquer motivo? E ele respondeu: acaso não leste? O Criador, desde o princípio, macho e fêmea os fez. O que ele disse? Por isso, deixará o homem pai e mãe e se unirá à sua mulher, e serão os dois uma só carne, de modo que já não são dois, mas uma só carne. Portanto, o que Deus uniu, o homem não separe. Mas ele lhe disse: nem todos podem aceitar essa afirmação, mas somente aqueles a quem é concedido. Com efeito, há eunucos que nasceram assim do ventre materno. Há eunucos que foram feitos eunuco pelos homens, e há eunucos que fizeram eunucos por causa do reino dos céus. Quem puder aceitar isso, que aceite. Palavra da salvação. Glória a vós, Senhor.
1: 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Então,
0: meus amados irmãos ouvintes desta palavra, a nossa reflexão neste dia de hoje nos diz que a questão do repúdio deu ocasião para Jesus mostrar aos discípulos o valor do celibato pelo reino dos céus. Então, o repúdio dado à esposa legítima pode ser visto como um ato de fechamento para o perdão, no nível mais alto de relação que existe entre duas pessoas. Então, a aliança matrimonial válida. Então, por isso, o repúdio para Jesus só é possível para uma união ilícita, como no caso de um incesto, que está escrito lá em 1 Coríntios, ou concubinato, que já não era mais praticado naquela época. Então, meus amados, a resposta de Jesus colocou os fariseus diante da ação querida e sancionada por Deus. Essa reflexão também está lá em Gênesis, capítulo 1. Então, a opção pelo celibato em favor do reino dos céus é dom de Deus. É uma decisão livre do ser humano, que responde ao seu chamado. Nesse sentido, há um grande avanço, pois a diferença de como eram praticados os matrimônios, contratos familiares, a opção pelo reino é pessoal. Então, meus amados, essa nossa reflexão vem nos mostrar que Deus, Ele é o centro de tudo. Então, que possamos louvar e agradecer a Deus pelo

dom da vida, pelo dom da família, que possamos pedir a Deus, pedir a força do Espírito Santo, que una mais cada dia as nossas famílias, que possamos nos voltar para Deus e assim montar ainda melhor a nossa família. Então Deus, ele nos mostra isso, que o reino de Deus é pessoal. Então que possamos fazer as nossas orações, as nossas preces a esse Pai que nos fortalece a cada dia, a cada manhã. Então a família é um dom de Deus. Então por isso que possamos sempre colocar em nossas orações ao nosso Deus, ao nosso Pai, a nossa família. Ele é o centro de tudo e a nossa fortaleza neste dia, nesta manhã. Louvado seja nosso Senhor Jesus Cristo, para sempre seja louvado. 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Alves, Pastoral da Misericórdia, Gilvan de Nazaré Rodrigues, José Raimundo Pinto, Maria Pinto, Ana Lúcia Pinto, Nauro Pinto Júnior, José Raimundo Pinto II, Professora Suelita, Professor Moraes, José Rodrigues Raposo, Iracema de Jesus Souza, Socorro Abreu e família, Ayrton Olasco, Cassiano Lisboa, Isadora Alves Marinho, Professora Sônia Pestana, Francisca Brito Ivadeco, Adelaide Ferreira, Nunu do Povoado São Benedito, Raimundo Maciel, Pontal, Arari, Maria José, Rua da Coeb, Coque e seu José Raimundo Chaves, tá? Então que Deus possa estar fortalecendo a vida dos nossos irmãos colaboradores, né? Que aqui colaboram para que possamos levar a palavra de Deus, Mulher da Música Católica. Então, sem seu apoio, sua colaboração, nós não iríamos ao ar, tá? Então, você que tem vontade, né, de colaborar com a gente, com o nosso programa, procure o irmão Gealison, ali na Livraria São José, e dê a sua colaboração. Sempre é bem-vinda, tá? Então, que Deus possa fortalecer a vida de cada um e cada uma nesta manhã, tá? Então, meus amados, nós estamos na reta final do nosso programa. Quero, assim, fazer mais uma vez o convite todo especial para hoje, na comunidade Nossa Senhora das Graças, a partir das 19h30, Santa Missa, tá? Com o Padre Rafael, tá? Que Deus possa nos fortalecer, né? E você é nosso convidado, sou todo especial, tá? E amanhã, a nossa grande festa de encerramento, a honra

a Nossa Senhora das Graças. Você também é nosso convidado todo especial, tá? Até amanhã teremos missa às 9 horas e encerramento às 17h30, tá? Então você é nosso convidado todo especial a essa festa, que possamos assim louvar e agradecer

que nos distancia do nosso Deus. Mas por isso, não deixamos de agradecer, não deixamos de fazer nossas orações, conversar com Deus. Então, que possamos voltar ainda mais para nosso Jesus, que é o centro, que é a nossa fortaleza. Então, nesta manhã, que possamos assim entregar a nossa vida, entregar nossos projetos, entregar o nosso trabalho, entregar toda a nossa família, entregar todo este povo, toda esta cidade, que o Senhor possa estar abençoando a vida de cada um e cada um. Meus amados, chegamos mais um final do programa aqui pelo grupo de comunicação Jorge Moisés, aqui na nossa mesa de áudio, nosso amigo Nonato. Deus possa estar nos fortalecendo, né? Vamos em paz, que o Senhor possa nos acompanhar neste dia, nesta manhã. Então, por isso, estávamos aqui, sempre vamos estar levando a palavra de Deus, o melhor da música católica até o seu coração. Eu, o Adson, é sempre bom estar aqui. Então, por isso, agradeço a Deus por mais esta oportunidade de levar a palavra de Deus até o seu coração. Estávamos aqui em nome do Pai, do Filho e do Espírito Santo. Amém.

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1: Rádio Cidade de Vitória. 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
2: 6:30. Repita. 6:30.
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4: Um total de 158 milhões e 700 mil pessoas estão aptas a votar nas eleições 2026. Segundo dados do Tribunal Superior Eleitoral, o número representa um crescimento de 1,46% em relação às últimas eleições gerais, quando o país tinha 156 milhões e 400 mil eleitores. A região norte foi a que registrou o maior crescimento no número de eleitores, 4,37% em relação a 2022. O percentual de eleitores no exterior também cresceu, atingindo a marca de 918.876 fora do país. Os dados confirmam que o eleitorado continua majoritariamente feminino, representando 52,84% do total. Na divisão por faixa etária, a participação de eleitores com mais de 60 anos subiu de 21,02% para 23,60%. Em contrapartida, o grupo de 21 a 34 anos encolheu. Passou de 43.819.788 para 41.037.601 pessoas, queda de 28,01% para 25,85% do total. Esse movimento reflete o envelhecimento progressivo do eleitorado brasileiro. Aos 96 anos, Antonieta Campos não abre mão do direito de votar e revela o que mais valoriza em um candidato.
5: A honestidade do candidato é o mais importante. Por firme achando que estou votando pela pessoa certa.
4: Os dados do TSE também indicam uma maior diversidade racial. Foi identificado um crescimento significativo de eleitoras e eleitores que informaram dados de cor, raça e etnia em comparação com as eleições municipais de 2024. O número de pessoas que se autodeclararam pardas passou de 8 milhões e meio para quase 17 milhões este ano. Já o número de eleitores de cor preta passou de 1 milhão e 800 mil para mais de 3 milhões. Com a atualização do perfil do eleitorado de 2026, o número de pessoas indígenas chega a 287 mil, com alta de 84,47%. No Brasil, vivem cerca de 1 milhão e 700 mil indígenas de quase 400 etnias diferentes, segundo dados do último censo demográfico. Para o secretário executivo do CIMI, Conselho Indigenista Missionário, Luiz Ventura, os dados confirmam um maior engajamento nos processos democráticos, além de uma maior organização.
6: Povos indígenas hoje se configuram como um dos principais sujeitos políticos no país. Eu creio que a maior participação dos povos indígenas no processo eleitoral não deve ser compreendido só como uma forma de avançar na garantia de seus direitos específicos quanto povos indígenas, mas também na capacidade ímpar que os povos indígenas têm de contribuir com a solução dos problemas coletivos de todas e todos nós.
4: Entre as unidades da federação, São Paulo segue como o maior colégio eleitoral do país, com 21,48% do total de eleitores aptos a votar. Em seguida, aparecem Minas Gerais, 10,32%, Rio de Janeiro, 8,10%, Bahia, 7,13% e Paraná, 5,42%. Juntos, os cinco maiores colégios eleitorais reúnem 52,45% do eleitorado brasileiro. Com produção de Lígia Carvalho, da Rádio Nacional, no Rio de Janeiro, Solimar.
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2: 6:46. Repita. 6:46.
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4: Nesta edição do Doutor Ajuda, vamos saber mais sobre impedigo. A médica dermatologista doutora Paula Sanches nos fala da infecção de pele comum em crianças.
5: Olá, ouvintes! Você já notou feridas na pele que começam como pequenas bolhas, podem coçar e depois formam cascas amareladas? Pode ser impetigo, uma infecção causada por bactérias que normalmente vivem na nossa pele. Existem dois tipos principais. O mais comum começa com pequenas lesões avermelhadas que desenvolvem crostas amareladas parecidas com mel.

0: geralmente ao redor da boca e do nariz. O outro tipo forma pequenas bolhas que se rompem, deixando feridas. A infecção é transmitida pelo contato direto com as lesões ou através de objetos contaminados, como toalhas e brinquedos. As crianças entre 2 e 6 anos são as mais afetadas, especialmente em ambientes quentes e úmidos ou com aglomeração. O tratamento pode ser feito com antibióticos tópicos em casos leves ou antibióticos orais em casos graves. É importante manter boa higiene para evitar que a infecção se espalhe para outras partes do corpo ou para outras pessoas. Se não tratado corretamente, o impetigo pode evoluir para infecções mais sérias. Por isso, ao notar os primeiros sintomas, procure um dermatologista.
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1: Rádio Cidade de Vitória. 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
2: 6:59. Repita. 6:59.
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Meu povo, bom dia Maranhão, bom dia Baixada Maranhense, bom dia Brasil, bom dia Brasília, bom dia Alagoas, Goiás, bom dia Tocantins, bom dia Piauí, Piripiri no Piauí, bom dia vocês que estão nos assistindo, acompanhando o programa não, em Pernambuco, você que está na Paraíba, na João Pessoa, Paraíba, e você que está no nosso lindo, querido Maranhão. Hoje tem resenha. E hoje também vai passar por aqui quem ele, Rick Farrada. Daqui a pouquinho vai estar aqui com a gente batendo um papo, tá? É, direto da direto de Russas, Ceará. Aí eu pensei que era lá, aquele lá, mano. O cara veio e falou uma vez, não sei de onde era o lugar, mano. Já esqueci, da Rússia, ele disse, eu não tô podendo falar muito, que eu tô é na guerra. Eu digo, valeu, Nossa Senhora. Meu irmão, boa sorte pra tu aí. Deixa nós aqui que nós estamos em paz ainda, graças a Deus. É isso, meu povo, são 7:11. Na cidade de Vitória de Mearia, primeiramente quero agradecer. Obrigado, Senhor, por mais um programa. O programa que tá aqui, né? É, o apoio total aí do Almeida Souza, o amigo do povo. Forte abraço. Também hoje vai ter um grande evento na maçonaria, um encontro de líderes políticos e, claro, apresentação também de políticos aqui e muitas propostas. Lembrando que o evento é público, mas o local do evento é privado. Ontem a gente falou ao contrário, né? Só passando para corrigir, tá bom, gente? É um evento, você pode ir, você pode acompanhar, você... todo mundo tem, deve ir, lá tem, hoje tá aí, tá nos status, né? Muita gente bacana lá. É hoje, a partir das 18 horas no Clube da Maçonaria. Leonardo Sampaio? É isso! Opa, meu povo! Vamos embora, minha galera, que nós já estamos aqui de novo. É, mas a boiada já passou. É, o que tá vindo agora já é os fechos.

luxo de setembro. Eita, vindo, e hoje tem resenha. Resenha hoje tá ótimo, ó. Rapaz, tem uma coisa aqui que eu quero falar pra toda a galera boa. Nonato Sampaio. Eu quero falar pra toda a galera boa que nós estamos trabalhando aí no oferecimento dele. Oferecimento de quem? Do Grupo Veleza, obrigado Franco Moraes, obrigado Farmácia Luiz Santos, Casa do Campo, obrigado também quem? Doris Rios, obrigado Dulce Turismo Comercial, Castanheira, quem tá mais aqui? Carlos Chaves, Recanto Florindo, um forte abraço meu garoto, Centro Vaz se acomodando por aqui, vem pra cá, ó, tu pra cá. Pronto, ô Toinho, ô Toinho do caminhão, Toinho, forte abraço, Toinho, forte abraço, meu amigo. Aqui tem também o comercial Castanheira, Carlos Chaves do Recanto Florido, obrigado, Prefeitura Municipal da cidade de Arari, administração Simplesmente Maria, mudando a vida de nossa gente, parabéns 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Almeida Souza, eu já falei, ele que está hoje aqui com um evento, um lindo evento, não só ele, mas com todas as lideranças de Vitória do Mierim. Por isso tenho o prazer de convidar a partir das 18 horas no Clube da Maçonaria, onde Doris Rios, Ricardo Rios, vai estar aí o nosso amigo Almeida Souza, junto com o povo aí apresentando aí então seus devidos candidatos a deputado estadual e federal, a partir das 18 horas. E já como eu tinha prometido, engraçado que a gente fez um fly de um jeito e aí eu tava anunciando de outro. Penso, Raimundo Deco, é um cara que vai pra um lado, outro pra outro, Zezé bebia do caneco. Agora vamos falar aqui, ó, vem aqui, tá bom pra ti aí? Lembrando que isso aqui é live, tem como depois a gente fazer, se vocês quiserem também gravar alguma coisa, fique à vontade, tá bom? A gente sempre tem um prazer, a gente tava tocamos aí a semana toda, né, Nonato? Rick Farrada, inclusive traz um pouco da música dele. Primeiro nós vamos trazer Flaguinho, que já tinha anunciado, já tava pedindo, depois nós traz aí o Rick Farrada, hoje só o Rick vai participar, porque o Josivaldo do Arrocha, ele teve um pequeno acidente na perna dele, foi arrumar o negócio lá, cortou a perna, levou 6 pontos e tá muito gripado. E eu disse a ele para ele vir na sexta-feira que vem. É tempo que já tirou os pontos e agora é só para recuperar. Aí eu digo, te cuide que é pra gente poder fazer os shows, né? Que tem shows amanhã, tem shows depois. Vai lá, Sampaio. Flaguinho Moral, para depois nós voltar com o Rick Farrada.

0: volta, tocando então Frank Moral. Tá faltando só o amor pra mim. Ah não, tá faltando é dinheiro no meu bolso, porque menino tem bastante. E mulher também, se o cara quiser. Quer dizer, eu não tô querendo mais não, tá cheio, tá abastecido, graças a Deus. É, Leonardo Sampaio, tá aqui a gente, como já tinha prometido, né? Durante a semana que a gente vinha bater um papo com ele, bora trazer um pouquinho aí, Rick Farrada, para tocar aí pra galera, pra vocês conhecerem como a gente vem tocando essa música. É a Farra do Vaqueiro, né? O nome dela.
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0: papo com Rick Farrada nessa sexta-feira, 14, né, de agosto de 2026. E aí, Rick Farrada passando por aqui, junto com o Tom, tá aqui. Tom é um cara que eu já conheço das antigas. Seresteiro, boêmio. Já toquei muitas serestas e ele só pensando naquele grande amor da vida dele. Meu ex-amor, tem coisas que a gente não esquece. Bom dia, Rick Farrada, mano. Tudo bom contigo, cara?
1: Tamo junto. Bom dia, Renato Rizzo. Muito obrigado pela oportunidade mais uma vez. Queria mandar um abraço pra todos os ouvintes aí, a galera de casa, as redes sociais. É um prazer estar aqui hoje, meu irmão. Obrigado mesmo de coração pela oportunidade. E aqui estamos hoje para falar daquele evento maravilhoso, né? Que vai ter aí a grande vaquejada do Parque Manuel Rocha.
0: Isso.
1: 14, 15, 16 de agosto.
0: Aham.
1: Uhum. E estamos preparando aí um showzaço pro sábado, né? Que eu vou tocar o sábado, dia 15. E tu vai fazer o quê? Dia 16, domingão, né?
0: É domingão, é.
1: Já começa hoje lá junto com o Leno Mídia e o Ender Safadinho. Então a galera aí, a vaqueirama, todo mundo convidado para esse grande evento maravilhoso. E tamo junto, meu irmão.
0: Tá bem comentada a festa. Mas antes de mais nada, Rick Farrada, me conta um pouquinho aí do início da tua trajetória musical. Hoje tem quantos anos?
1: Hoje eu tenho 26 anos.
0: 26 agora, anos.
1: É, nasci em 2000, caba novo ainda, né?
0: Caba novo. Tá
1: ruim de lata, mas...
0: Deixa eu te dizer, mas tu iniciou... Sempre foi Rick Farrada, não, vocês tinham primeiro uma dupla, né?
1: Era o Rick e Arthur, né? Que foi começando Piseiro do AR, que era no tempo do Piseiro. E aí depois mudamos pra Piseiro do Começou o Piseiro do R.A., né? Que era Rick R. e Arthur. Aí disse, rapaz, agora vamos botar o AR, que foi mais bonitinho, né? Que é o AR, que é Arthur e Rick.
0: Entendi.
1: E começamos a rodar aí os interior com esse projeto, Piseiro do AR.
0: Uhum. E ele também é um menino bom, pô.
1: O Arthur
0: é bacana demais.
1: Canta muito, cara, a gente boa demais. Alô, Arthurzinho, tamo junto, meu irmão.
0: Deixa eu te dizer, já gravou quantos discos?
1: Rapaz, eu tava falando até com o meu tio Antônio, tá aqui com nós hoje também. Alô, tio Antônio. Estava primeiro mexendo com o back lá, né? Montando material, tudo.
0: Entendi.
1: Pra começar.
0: Porque hoje tá diferente, hoje não é mais. Como é que... De primeiro a gente gravar um disco. Hoje a gente grava duas, três músicas só nas redes sociais.
1: Só tão, né? Tava primeiro mexendo no backline e agora estamos investindo em música. Lançamos agora recentemente Vibe Louca, né? E agora estamos lançando também Camarada do Vaqueiro.
0: A Vibe Louca tá aqui, Nonato? Bora ver se tem aí. Tá, mas fala da Farrada do Vaqueiro aí. Da
1: Camarada do Vaqueiro a gente lançou agora tem praticamente 3 semanas e...
0: Essa música é autoral ou não?
1: Ela é, essa música nossa já tá no nosso nome aí também. Eu fiz a compra da música, né?
0: Ah, tu comprou a música,
1: tá
0: sua.
1: E aí,
0: o carro da Chevrolet, quem fabrica, o pessoal da Chevrolet. Mas quando a gente compra, de que é o carro?
1: É nosso.
0: É nosso. Tem, né? Tranquilo. Olha, antes de mais nada, porque assim, as pessoas... teve ontem uma pessoa...

pessoa que me pergunta assim, ah, o Rick vai estar amanhã lá na entrevista? Eu digo, vai, ficou de ir. Ah, legal, né? Deveria ter mais isso no seu programa também. Eu digo, claro, e deveria ter artistas que também, né, lutasse, né, sempre trazendo novidades, porque não é porque ser um artista, não é porque ele canta seresta ou faz isso. Não, mano, você viu aquele Thiago Viana, o

0: programa, que é simplesmente um programa que abre janelas, porta, abre garagem, abre tudo. Graças a Deus, um programa simples, mas é do povo. Aqui, meu irmãozinho, pra gente dar um recado positivo ou negativo, vai longe. E pra desmanchar depois, dá trabalho. Mas a gente fica muito feliz de a gente poder estar contando a história desse menino, de Vitória do Mearim, nascido em Vitória do Mearim, né? Praticamente, filhos daqui, é raizado aqui, a família é raizada aqui. E eu fico feliz pelas tuas conquistas também, né? É, tá aí com quantos anos de carreira?
1: Sim, praticamente solo, dois anos e meio.
0: Só que solo, já vem. Carreira solo, mas um todo dá uns 8 anos, 10 anos?
1: Acho que dá uns 5 anos aí com o Ricardo Arthur, né?
0: Menino simples, tá vendo? Menino simples. Não, é, que tem aquelas entrevistas que a gente fala aí e os caras querem coisas que ainda não tá acontecendo, mas ele já tá sonhando e já fica falando como tivesse realizado, né? E eu acho gostoso é isso. Tu vai chegar longe, o meu ponto de vista, que eu consigo ver. É, continua fazendo, dando essa pisada bacana um após o outro, com muita humildade. Lembre-se que quando a gente cresce, todos crescem com a gente. Verdade. Mas tem que ter controle quando a gente está lá para não pisar em ninguém, porque é complicado. E quando volta, a murrada é feia, ó.
1: É difícil, né?
0: Ah, fica louco. É, Henrique, mas bora falar agora sim, agora bora falar da festa.
1: Isso.
0: Lá no sabadão. Ah, hoje, que é o Wendel e o Leno Mídia. E amanhã, ah, rapaz, deixa eu te dizer, me falou lá o cara lá, o Jairo, né? O Jairo da farmácia, o empresário.
1: Alô, Jairo, meu irmão, tamo junto.
0: Que tem uma estrutura nos esperando lá, estrutura de palco, iluminação. Isso que vai levar até manga, aquelas mangas de fiapo pra nós comer com farinha no camarim. O empresário miséria.
1: O homem é forte, o homem é forte. Ele tá dizendo pra mim que ele tá preparando uma nova estrutura lá, né? Que ele e o Medin, né? Que é os dois organizadores.
0: É.
1: Já tá esperando lá com a galera, a Vaqueirama com a nova estrutura. Vai ter, ele falou que melhorou a premiação. Vai fazer hoje, vai fazer um evento maravilhoso lá, que ele nunca a galera viu lá no Medin.
0: Na região, é verdade.
1: Promete ser
0: E lá é bom de público, viu? Lá, meu Deus do céu, lá é meio centralizado, né? Agora tá raspado. Queremos aí, o pessoal pensa que a gente fica, não, queremos aí, então tem que ter reconhecimento. O prefeito mandou raspar a estrada, tá aí, olha, palmas para o prefeito. Que ele disse que só fica criticando ele. Aí não, a gente só fica cobrando. Quando faz o certo, a gente agradece. É, meu caro amigo Rick, e a tua agenda? Tem. Como é que o cara te encontra na rede social?
1: É só seguir no Instagram lá, Rick Farrado Oficial, no Instagram, no TikTok, está também disponível lá no Facebook, tem no YouTube também, Rick Farrado Oficial, toda a gente só usa o Rick Farrado Oficial, né?
0: Certo.
1: Sobre a agenda, hoje a gente vai tocar em Lago da Pedra, faz lá em Lago da Pedra hoje, amanhã a gente já faz lá no BTV, né?
0: BTV.
1: Galera lá de Garapé do Meio, todo mundo aí, primeira vez que eu vou tocar no BTV, tô muito feliz pela essa oportunidade também.
0: Primeira vez, lá é minha terra.
1: É show de bola, meu. Como eu costumo dizer, tudo é uma oportunidade e graças a Deus o Jairo já me conhece há muito tempo aí, desde o menino novo. Já sou novo ainda, mas ele já me conhece
0: desde
1: essa
0: criança,
1: época.
0: Então, né?
1: Desde criança. E aí ele me deu mais uma oportunidade de fazer esse show maravilhoso, graças a Deus, onde a gente tá passando e tá conseguindo agradar o público. E sabadão promete lá no povoado do BTV, nessa vaquejada. Ah, estamos preparando um repertório só da vaquejada mesmo agora.
0: Aí sim, pai, é piseira até umas horas.
1: Aquele jeito.
0: Henrique, tu na região aí. Apesar da gente saber que o estado do Maranhão, é um estado gostoso pra gente morar. Mas a gente sabe que tem, né, quando o cara não tem assim aquele contato com aqueles políticos e tal, a gente encontra uma certa dificuldade. Tem muitos talentos aqui, sabia, Tony? No Maranhão, tem. Mas hoje, o que tu tá andando aí, tu tá sentindo uma recepção bem bacana, né? A galera e tal.
1: Aonde a gente chega, assim, eu costumo até dizer, rapaz, a gente chega nas cidades vizinhas, a gente tem uma recepção diferente, né, quando a gente chega aqui em casa. Mas aqui em Vitória a galera também me apoia muito, a gente fez agora recentemente
0: o
1: Moído vai virar vício lá no Parque Monaíza e eu disse assim, até disse pra meu tio Antônio de Sapatinho, foi muito bom, muita gente, tá, nem esperava, né, tio? A gente conseguiu lá ainda vender praticamente 600 ingressos, foi muito massa. Eu mandar um abraço pro Gordo aí, a família que cedeu o espaço lá, Marco Lima também que fez a produção, meu primo, e eu disse assim, Marquinhos de Sapatinho, a gente conseguiu fazer isso aqui em Vitória, uma coisa que praticamente assim, fiquei feliz demais, a galera veio, a galera abraçou o projeto. E agora a gente vai pegar e vai fazer esse projeto de todo lugar, fazer pra Viana, Arari. Tem uma galera que acompanha muita gente lá. E aí eu disse, rapaz, tá dando certo. A galera tá recepcionando bem, tá pedindo pra voltar.
0: E Viana, a gente tem uma audiência muito grande, viu?
1: Futebol, a galera de Viana, um abraço aí. Deus abençoe vocês aí. A Viana já é praticamente minha segunda casa, a gente toca lá direto. Tem a galera que acompanha muita gente lá.
0: Eu lembro que tu fazia o show ali no posto, né?
1: Posto Aliança, Posto Vinó.

0: Olha, lá no Vila Cal, a gente toca muito ali, Bábira Rio.
1: Ah, entendi. Ah,
0: conhece lá, né?
1: Conheço.
0: Aí o Donato Rio já passou por esse canto tudo, o homem é bom demais. Tem que respeitar o rei das aquirradas, né?
1: Não, já viajei muito, mas é meu tempo. É, não é, quer dizer que toca no Vale tem uns o quê? 70 anos?
0: É, o homem.
1: Antes... 70 anos. Vou botar, tem 70, Antônio?
0: Deve ter essa base.
1: É, Nonato descobre. Nonato, vê bem aí, ó. Quando foi que toca do Vale? Rapaz, é loucura, né? O cara tem tudo dele aí, a gente pode descolar tudo. Vê pra mim depois aí, toca do Vale. É, quantos anos do meu amigo? Ele, uma vez eu vi ele falando de 40 anos só de carreira.
0: Aí deu uma pedindo aí uma lua. Alô, Delmar, meu irmão.
1: Opa!
0: Um abraço.
1: Pode ler também os comentários aí, viu?
0: 40 anos de carreira do homem?
1: Ele tem 40 anos. Eu tenho 48 anos de idade. Então, ou seja, tenho 20 anos, talvez, de carreira por aí. Mas é assim, hoje você tá aqui junto com a gente, é um prazer muito grande. Vamos tocar uma música do Rick, a outra lá, pra gente, pro povo conhecer também.
0: Vibe louca.
1: Vibe louca. Vamos lá, Vibe louca. Eu não ouvi, se eu ouvi, ainda não prestei atenção. Agora.

0: Aí estamos de volta. Aí foi o Rick Farrada. Como é o nome da música?
1: Vibe Louca.
0: Vibe Louca. Ah, bacana. Olha, ele é a primeira vez que participa aqui do nosso programa. É, programa esse que já está aí chegando já aos seus 2 anos. É, era um programa que era para passar só 30 dias. E aí 30 dias já está completando 2 anos. E vamos aí para frente.
1: Graças a Deus.
0: E eu vou aqui te dizer, as portas estão abertas, a gente vai continuar tocando o seu trabalho. A gente quer mais é que você dê um passo à frente, né? Mas lembre sempre isso que você tem hoje, teus tios passam isso para vocês. É, a gente tem sempre humildade.
1: Verdade.
0: Olha, não te preocupa com críticas, porque elas vão vir mesmo das pessoas que você nem esperava. Agradeça quando elas estiverem sendo críticas construtivas, porque elas vão te deixar muito mais lapidado a cada dia. Agora me fala novamente da tua agenda e fala o contato, né, para shows e diga aí, e faça as tuas referências finais aí.
1: Rapaz, estamos junto da natureza. Esse mês aí, graças a Deus, a gente tá vindo já de um agenda de show muito boa. Uhum. Desde quando a gente começou aqui a focar mesmo no projeto, a gente conseguiu segurar uma agenda toda semana, sexta, sábado, domingo, às vezes só a sexta, sábado. Já estamos também conseguindo sair do já aqui da bolha, né? Que a gente já tocou agora mês passado em Magalhães de Almeida, que já é quase divisa do Piauí. A gente já fez a Sailândia, Impera 3, conseguindo chegar bastante
0: lugares diferentes.
1: Nosso trabalho,
0: né?
1: Tá chegando muito longe, graças a Deus. Final do mês também a gente tá indo agora, pela primeira vez, sair do Maranhão, vamos pra Canaã do Carajá.
0: Ih,
1: tá fazendo aí uma agenda, graças a Deus, no final do mês.
0: Bom demais lá.
1: E essa semana, que é o sabadão, a gente vai tocar. Vamos tocar hoje no Lago da Pedra, né?
0: É.
1: Sabadão, amanhã também vamos estar no Manuel Rocha, pela primeira vez no MTV. E é isso, graças a Deus, a gente tá abençoando o nosso trabalho. Estamos aqui trabalhando devagarinho, fazendo o nosso, sem passar por cima de ninguém, como tu falou. É, continua a minha pessoa humilde. A gente tá aqui naquele jeito tentando construir nosso trabalho. E tamo junto mais uma vez, Donato. Muito obrigado pela oportunidade. Eu queria mandar um abraço pra todos os ouvintes aí. Falou pra mim que tem 80 cidades, 80 municípios aí acompanhando a gente.
0: 80 municípios.
1: Então, tô muito feliz de estar aqui. Muito obrigado pela oportunidade mais uma vez.
0: 80 municípios, mas como os recortes ficam gravados, vai pra todo o
1: Brasil, né?
0: Todo o país.
1: Também a turma da internet aqui, do TikTok, a turma de Vitória do Meiarim, mais uma vez, muito obrigado por acompanhar meu trabalho. Que Deus abençoe. Donato Rios, você é o cara, meu irmão. Você sabia. Estamos juntos. Onde você estiver, nós estamos juntos também.
0: Qual o telefone?
1: Telefone para contato: 7011-4243.
0: 98?
1: 98. TikTok, certo. Lá, Rick Farrada, Instagram, Rick Farrada, YouTube, Rick Farrada. Então, quem quiser acompanhar nosso trabalho aí, Edia, muito obrigado.
0: Eu lembro que de primeiro a gente ligava, a gente ia pro perto do orelhão, né? Telefone. Hoje você de casa aqui compra 3, 4 shows, você sair de casa sem se preocupar. Gente, então a gente trouxe como a gente tinha prometido, contamos aí um pouco a história, subimos um pouco mais do Rick Farrada. Rick Farrada, volte quando você quiser, achar que tiver melhor aí, tiver músicas novas, lembre que a gente vem estar aqui. E a gente sempre abre a porta aí para os novos talentos, merecedores de sucesso, tá bom? E é uma forma das pessoas ter isso como exemplo, né? É, eu já viajei bastante, você está viajando, tem pessoas, ouça bem o que eu vou lhe dizer, que às vezes elas, pé na tua frente, que você até é bom, não sei o que é que tem, mas tenha certeza que o que é o melhor ainda está por vir. É, as coisas vão acontecendo aos poucos, e mesmo que as críticas venham, mas não ligue para elas, mas nunca deixe de ouvi-las, porque elas podem te melhorar cada dia, tá bom?
1: Bem, obrigado mais uma vez, Samuel, Deus te abençoe. Valeu, meu irmão.
0: Valeu. Tony, obrigado, Tony. Vamos pro bloco comercial, já nós voltamos com muita mais.
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meu garoto. Agora são 7:36 na cidade de Vitória de Mearim. Ouvimos aí, tivemos uma entrevista, né, com o Rick Farrada, ele que já vai se preparar também, já vai pegar a estrada, e é desse jeito. Lembrando, amanhã, gente, tem a grande festa, né? A grande festa aí da segunda festa da lanche aqui em Vitória do Mearim, tá bom? Aí então, as pessoas ficam perguntando, tá, nada, vai dar certo, tudo com uma conversinha aqui, eu tá ali, a gente acaba alinhando, né? Isso que é, assim que é importante. Aí agora, 7:37, nós vamos tocar mais uma música do Donato Rios, trazer aí a Lenda de um Vaqueiro, Lenda de um Vaqueiro pra galera. Lembrar que domingo a gente vai estar lá na Vaquejada e amanhã estaremos aqui fazendo a festa na beira do rio, com a segunda festa, segundo ano da festa da lancha, tá bom? Vamos de música!

Quero, tocamos agora aqui 7h41 na cidade de Vitória do Mearim. Jássica, que está aqui com a gente, muito obrigado. Obrigado também a cada um de vocês que está no povoado Coque. Vamos mandar aqui um abraço também a meu amigo Gagá, esse amigo da gente, Gagá, Glauber Raposo, nome popular Gagá. Muito obrigado. Vamos ver aqui quem está aqui também junto com a gente, o Luiz, o Gagá, o amigo da gente, o Luiz do Amazonas, Codó do povoado Coque, Ivanildo Abreu, muito obrigado pelo carinho, Jânio Batalha, a doutora Tassiane, a grande dentista, bem aqui, né, pertinho da gente, da Clínica Vitória, Posto Lauane, Borracharia Campeão, quem está aqui também é Conveniência Favorita, o Eduardo Lima, muito obrigado, Centro Médico Santa Vitória, onde você pode realizar aí todos os seus exames, aqui também aqui, quem é? O Celton Lima, esse também é dentista. Eu, para falar em dentista, eu quero também mandar um abraço pro meu amigo Tiago. Tiago, é verdade. Tiago, que é o doutor Tiago, Tiago do Paredão. Forte abraço para você, querido. Muito obrigado pelo carinho. Sempre quando pode, ele tá também na escuta, né? Aqui também o Celto Lima, que também eu já falei, que é dentista, o vereador Roberto Prazeres, tá aí, né? Roberto Prazeres lutando sempre, a sua esposa também, quando pode, tá na escuta do programa, muito obrigado, viu? Roberto e a dona Linda. Também tem aqui a Lucinha Marinho, massoterapeuta, que ela atende bem ali na rua principal, tá, gente? Na rua principal, no conjunto, não, na Vila Reginaldo, isso mesmo. 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Agende seu horário lá, viu? Quem mais aqui? Beleza? Constrular São João, um abraço, paizinho. E vamos que vamos trabalhando aqui. Almeida Souza, um forte abraço. Lembrando mais uma vez do evento de hoje no Clube da Maçonaria, tá? Aonde tem os seus, as grandes lideranças, Doris Rios, Ricardo Rios, aí Almeida Souza, todos vão estar aí. Hoje vai ter muitos, né? Muitos convidados especiais também para dar suas propostas.

E hoje é um evento aberto no lugar privado, mas o evento é aberto ao público, tá bom? E aí vocês podem marcar presença a partir das 18 horas. Vamos lá, chegar todo mundo. Ah, tá bacana. Fizemos uma vez um encontro dessas mesmas, encontro de liderança. Ah, pá, meu irmão, isso deu fopô. Fizemos dessa vez, foi no. Aonde foi? Ah, na Colônia. É, e hoje vai ser aqui no Clube da Maçonaria. Então, venha pra cá, que vai ser muito bacana receber você e sua família, tá bom? Aí, seu convite da Doris Rios, Ricardo Rios, do Almeida Souza, enfim, toda a galera, né? Para apresentar seus postos, donos aí e os nomes para a política estadual, deputado federal, estadual, senadores e governadores. Falar nisso, bora pra resenha, um pouquinho da resenha. É, ainda dá tempo. Resenha. Tchan, tchan.

0: 12 de agosto. A resenha de hoje, gente, vai pra Brasília. Não ficou em Vitória, muito mais no Maranhão. Vai pra Brasília. Vamos lá, gente. Vou contar um babado aqui pra vocês. Por exemplo, eu sou candidato. Aí, a minha assessoria, advogado deve ter uns 3 ou 4. Aí tem uma assessoria toda organizada, tem marqueteiro, tem tudo. Mas aí, por alguma razão, todos esses profissionais esqueceram de registrar minha candidatura. Aí daqui a pouco fica todo mundo com a cara de bunda olhando para os outros. E aí, não, mas lá tá tudo errado, o que foi? E aí, ao invés de eu te escrever aqui, registrar tua candidatura pelo partido fulano e tal, tu já tá em outro partido. Resumindo a história, Flávio Bolsonaro não conseguiu registrar a sua candidatura a presidente da República pelo PL. Segundo as informações, teve um hacker que invadiu o partido Missão. Não é? Tá aí um partido que eu sequer sabia que existia. Vem com a missão de não fazer nada. É, com certeza. Aí, gente, isso é engraçado. Uns caras, e ele parece que é advogado, né? Advogado, mas é uma mentirada desgraçada. Pensa num candidato que é uma mentira a cada 10 segundos, macho. É aquele Flávio Bolsonaro, ele disse que ele foi formado em políticas públicas, em que política e que ciências políticas? Lá a faculdade chegou e desmentiu.
1: Mentiroso, rapaz, tu nunca estudou aqui.
0: Ah, não, vira poquetona, gente, eu não sei, não se, não tem como o cara acreditar numa palavra daquele homem. Entendeu? Aí por último, como quem é que vai acreditar? Nós já cantamos a bola. Tu lembra, Donato Sampaio? Quando eu cantei a bola aqui, que tinha uma fonte de Brasília que disse que ele não chegava até no dia 3 de agosto. Tu lembra, não lembra desse programa? Tá gravado aqui. O programa tá gravado. Olha, uma fonte me falou que Flávio Bolsonaro vai arredar. Ele vai cair fora. Como ele, para ele não chegar a dizer assim, eu não vou mais disputar a presidência da República, eu sei que eu vou perder primeiro turno para Lula. Ele inventou toda essa maracutaia. Aí a Polícia Federal, rapaz, isso que é foda. Moça, aí vão ter que instalar aquela coisa, o inquérito, vai pro Supremo, vai pra polícia. Olha o tanto de tempo de trabalho, sendo que ele sabe que. Rapaz, pelo amor de Deus, oh meu Deus do céu. Resumindo a história, ele é um candidato do nada que não vai chegar em lugar nenhum. Não será isso, com certeza, porque o prazo já passou. Até o dia 15, é uma papelada para vereador. Já é um tanto de papel, imagina, para presidente da República. Então, isso foi estratégia. Pode aguardar. Aquela velha tática, história, pode vir um novo nome surgir por aí. E de repente, pode ser a Michelle Bolsonaro. Viu? É. É um osso mais duro de roer. Viu, Nana Sampaio? É um osso mais duro de roer. Porque ele nunca teve aprovação das mulheres, principalmente da classe evangélica, entendeu? Já a Michelle Bolsonaro, ela comanda praticamente. Ela é uma grande líder. Então tá explicado toda a maracutaia que o Flávio tentou fazer, que já foi descoberto. Ô, meu pai do céu. Mas vai ser escancarado daqui mais um dia.

Isso. Eles vão rastrear, vai chegar no quem foi que fez essa maracutaia toda. Enfim, vamos aí aguardar os próximos capítulos. Essa foi a resenha de hoje da Política Nacional.

0: vamos falando amanhã. Amanhã que festa, meu povo. A segunda festa da lancha aqui em Vitória do Mirim. Vai ter Donato Rio, Josivaldo do Arrocha, vai ter o Paredão, vai ter uma estrutura bacana para poder levar uma festa linda para esta classe de trabalhadores, os pescadores, enfim, os amantes da lancha. Ontem eu vi bastante pessoas já fazendo, né? Organizando aí os motor, turbinando, Donato. Aí, Ave Maria, assim, uma zoada bonita, hein? Evento, pessoal, tem muita gente aí, ontem mesmo, pessoal de Arari dizendo, ah, eu vou demais, é diferente, ainda não vi. É o segundo ano, viu, gente? É o segundo ano, um apoio Almeida Souza, Fabinho do Conjunto, realização Paulo da Fibra. E aí, eu tenho certeza que vocês vão fazer parte dessa festa, muito linda, bacana mesmo, é uma alegria aí pra nossa cidade, tá bom? Cidade essa que é de todos nós, viu? Principalmente nós que nascemos aqui. Eu nasci em Vitória do Mearim. Nonato Sapato nasceu aqui em Vitória, não foi? Pronto. Somos vitorienses da gema. Né? Vitorienses da gema. Isso que é importante. Cadê o forrozinho do interior?
1: É o interior, forró do Maranhão, é bem ali.
0: Eu quero abraçar todos os nossos amigos aqui. Rapaz, tanta gente. Olha, eu tô... Como é? Cadê, meu pai do céu? O homem... Três homens, rapaz, eu não lembro do nome de nenhum. Eu anotei e a mulher lavou a roupa, botou na máquina, olha, não tirou o papel. Mas o meu amigo, parece que é Bernardo, lá no Bairro Novo. Mas tem um outro nome. É um nome daqueles antigos, Leonardo. Tipo quando tem um aqui, ó, Bernardina, olha só o nome. E tem um outro que é Bernardo. Aí, mas ele sabe, viu, meu amigo? É você aí que quando eu passo, você tá tecendo aí a tarrafa? É pra você aí, eu esqueci seu nome, meu amigo velho. De verdade, tá? Eu vou pegar de novo aqui pra trazer aqui pro rádio. Enfim, a todos vocês. Rila, alô Rila e Anajatuba, bom dia. Música!

eu falei agora nas redes sociais aqui, né? Mandei um recado pra minha mãe. Ô, mamãe! Mamãe, estou voltando pra casa. Eu ainda estou aqui em Vitória. Eu convidei um músico e um motorista pra comer uma galinha da senhora. Depois eu pago. Eita, Zimbora, meu povo! E toda a galera boa, presente e convidada para fazer esta grande festa junto com a gente no domingão, né? O Rick Farrada já passou por aqui, diz que sabadão amanhã promete um showzaço para vocês. E também o Wendel. Rapaz, pra ter trazido era o Wendel. Mas do Wendel tem que estar o Wendel e tem que estar o Leno Mídia. Aí um acorda e o outro dorme demais. Lascou-se. Rapaz! Mas eu vou prometer aqui para vocês que eu vou trazer eles aí uma horinha dessa aqui para bater um papo com nós aqui, tá bom? Cadê a música de Sandro Lúcio, Assombração? Tchau, calma. Tu veio logo pegar uma música também muito doida, né? Aí, quando eu disse, Nonato, Assombração, ele disse, calma, onde é que tá? De onde que tá vindo? Opa, que pai de santo que tá mandando? Vambora, meu filho, Assombração, Sandro Lúcio.

cachorrozinho! Abre essa porta, meu bem! É o homem da sua vida que tá chegando! Nossa! A porta da cozinha abriu sozinha? Será que a

0: Eu já te falei, amorzinho, é assombração.
1: É assombração, é verdade. Essa aí ganhou a música de... ganhou a música de Júlio Nascimento. É assombração, essa é assombração. Fala, Maísa. Ela tinha desaparecido, apareceu outra vez aqui. Tudo bom? É, Sandro Lúcio cantou a música Assombração. É baita assombração, Sandro Lúcio, é verdade. Essa porta aí, ela abrindo e fechando sozinha, sempre nas noites de escuridão. Vamos, meu povo, agora são 7:57. Vamos trazer a última, que é disse que esqueci. Nunca maltrate alguém quando estiveres subindo, porque um dia pode encontrá-las quando estiveres descendo. Até segunda-feira. Boa festa para todos nós. Tchau, tchau.

0: Olga Donato Reus, Apaixonadamente.
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2: Rádio Cidade de Vitória informa a hora certa.
3: 8 horas. Repita. 8 horas.
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Glória a Deus nas alturas e paz na terra aos homens de boa vontade. Bom dia, meus amados irmãos, bom dia, minhas amadas irmãs. É com as bênçãos do nosso Pai Oxalá, com a luz do Divino Espírito Santo, que a partir de agora, nessa sexta-feira, passamos a apresentar o programa Uma Luz em Sua Vida. O programa Uma Luz em Sua Vida é um programa espírita e aconselhativo que tem como principal objetivo levar até você uma mensagem de fé, uma mensagem de esperança, uma ajuda espiritual, principalmente aos menos favorecidos pela sorte. Este programa tem a criação, produção e apresentação desse médium vidente que aqui vos fala, o Pai Márcio de Oxalá, o maior conselheiro espiritual do Brasil, diretamente de Cruz das Almas, na Bahia, aqui para a cidade de Vitória do Mearim. E eu quero começar o nosso programa de hoje abraçando a cada um de vocês, meus irmãos, minhas irmãs, mandando o nosso bom dia, as nossas energias positivas, a você que mora aqui na cidade de Vitória do Mearim, a você que mora no campo e nos escuta, a você que mora nas cidades e localidades circunvizinhas e sintonizam essa emissora. Queremos começar o nosso programa abraçando a cada um de vocês.

0: mandando o nosso bom dia e as nossas energias positivas. 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
1: Quero dar meu depoimento aqui para você possa ouvir que minha vida antes não dava certo em relacionamento amoroso. Toda vez que eu começava, eu pensava que ia dar certo, nada dava certo. Morei com uma ex-mulher que eu fui casado com ela, hoje eu sou divorciado. A mãe dela sempre fazia, ia na casa de pessoas para fazer o que é errado para mim. Fez para mim um trabalho para mim não viver com ninguém. Como eu não vivi com a filha dela, para não viver com ninguém. Aí eu conheci o mestre, conversei com ele o meu problema, desabafei. Fiz meu trabalho com ele, um trabalho excelente, belíssimo. E graças a Deus estou feliz, muito feliz mesmo. Muito obrigado, mestre, por esse excelente trabalho que o senhor tem desfeito. Coisa errada que a minha ex-mulher tem feito pra mim. Como eu não vivi com ela, querido ouvinte, ela não queria que eu vivesse com ninguém, mas Deus é bom. A gente tem fé em Deus e procura as pessoas que procuram fazer o bem, ele desfez tudo. E também quero falar que eu tô feliz hoje, já tô com uma pessoa hoje, vai completar um ano que eu tô com essa pessoa, graças a Deus, tô feliz porque eu vou ser pai e agradeço muito o mestre, ele ter dado uma grande força na minha vida. Fiz um trabalho com ele, belíssimo, tive resultados, graças a Deus, e fiz um segundo trabalho com ele agora, porque teve resultados no primeiro e já vou ter resultado agora no segundo, com fé em Deus, eu creio primeiramente em Deus e segundo nele. Parabéns, mestre, pelo seu trabalho, que é honesto, verdadeiro, um trabalho de qualidade mesmo, apesar que muitos andam aí fazendo, enrolando o pessoal, fazendo coisas erradas, aí uma pessoa dessa não vai pra frente, que tá trabalhando só com a mentira, né? E o senhor trabalha com a verdade. Querido ouvinte, você que tá ouvindo essa mensagem, esse é meu testemunho que eu tô dando pra você ouvir. Pode crer, pode confiar, qualquer seja o seu problema, que ele vai resolver. Ele trabalha com a verdade e dá tudo certo, pode confiar. Esse sim é verdadeiro. Parabéns, mestre, pro seu trabalho belíssimo, seu trabalho ótimo, graças a Deus.
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0: E agora, meu irmão ou minha irmã, eu quero falar com você. 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É só você acompanhar o nosso programa aqui que você escuta dezenas de depoimentos aí de pessoas, né? 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E essa pessoa, como eu já disse aqui, não precisa nem vir me procurar. 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
0: Se você, meu amigo ou minha amiga, está sofrendo com uma doença misteriosa, aquela doença na qual você já procurou a medicina e a medicina nada pôde fazer para te ajudar. 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
0: Bom, meus amados irmãos e irmãs, ouvintes aqui do nosso programa, agora eu quero convidar você que nos escuta todos os dias a fazermos juntos uma poderosa oração. Você, meu irmão, você, minha irmã, que está aí nos ouvindo, pegue nesse exato momento um copo com água ou uma garrafinha com água, coloque ao lado do seu rádio e faremos juntos uma poderosa oração. Após o término dessa oração, você fará uso dessa água da forma que o seu coração mandar. Se você sente enfermidades por dentro, você tome uns 2-3 goles dessa água. Se você tem algum ferimento, alguma enfermidade por fora, alguma dor, você lave com um pouco dessa água. Você também pode jogar um pouco dessa água nos 4 cantos da sua casa, no seu automóvel, que servirá para espantar qualquer tipo de demanda espiritual, espantar a inveja, o olho gordo. Faça com muita fé, com o seu coração voltado para Deus, sempre com muita fé em Deus, que é quem pode tudo. Irmãos e irmãs, e agora rezemos a poderosa oração de Santa Rita. Oh, poderosa e gloriosa Santa Rita, chamada Santa das Causas Impossíveis, advogada dos casos desesperados, auxiliadora da última hora, refúgio e abrigo da dor que arrasta para o abismo do pecado e da desesperança, com toda a confiança no vosso poder junto ao coração sagrado de Jesus, a vós recorro no caso difícil e imprevisto, que dolorosamente oprime o meu coração. Alcançai a graça que desejo, pois sendo-me necessária, a quero. Apresentada por vós a minha oração, o meu pedido, por vós que sois tão amada por Deus, certamente serei atendido. Dizei a nosso Senhor que me valerei da graça para melhorar a minha vida e os meus costumes, e para cantar na terra e no céu a divina misericórdia. Santa Rita das Causas Impossíveis, intercedei por nós. Amém.
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0: 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E assim, meus amados irmãos e irmãs, finalizamos o nosso programa de hoje, agradecendo pela sua audiência, pela sua companhia. Fiquem todos com Deus e até o nosso próximo encontro com mais uma palavra de fé e esperança. Tchau, tchau.
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3: Alô, amigos, bom dia, bem-vindo, bem-vinda a mais uma atração 89,9. 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

Hoje é sexta-feira, dia 14. Aquele abraço para você. Bem-vindo, bem-vinda mais uma vez. A partir de agora contigo até 11 horas. Por aqui a gente vai tocar as melhores, viu? Vai rolar o melhor sucesso, os hits do momento. Por aqui você vai ficar bem informado também. Vai poder participar aqui através do WhatsApp, mandando mensagem, pedindo música, mandando aquele alusão pra gente e pra quem tá ouvindo aqui a programação, tá legal? Tem o horóscopo do dia, tem notícias dos famosos, tem o resumo de novelas, dicas de saúde. Tem você participando, que é mais importante. Você ouvinte cidade, ouvinte mais querido e mais importante do mundo. Prazer, eu sou o Luiz e te faço companhia a partir de agora até 11 horas, a nossa manhã bem mais musical.

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1: 8:38.
2: Repita.
1: 8:38.
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5: É a sua atração musical aqui pela 89,9. Fim de semana chegando aí, né? Hoje é sextona. O dia começa lindo aqui no, na região da Baixada Maranhense, especialmente em Vitória. Começou com aquela ameaça de chuva, né? No comecinho da manhã, ficou nublado. Agora o sol já brilha intensamente, o tempo já fica firme, já faz calor, né? Isso. Tomara que dê uma chuvinha, viu? Vou te contar, tem feito tanto calor, poeira tá grande, calor tá terrível. É chovido aqui na região, mas na cidade de Vitória mesmo, faz uns dias que não chove, né? 8h45, deixa eu atender ouvintes participando aqui do programa. Música aqui pra Najara, tá escutando a gente em Monção, querendo curtir música com Marisa Monte e Seu Jorge. Pra melhorar, ela tá mandando aqui especialmente pra filha dela, Nara, pequena Nara, né? Rapaziada boa lá de Monção, super abraço, muito obrigado pela audiência, muito bom dia. Vai rolar música aqui também pra Lourdes. Alô, alô, Lourdes, tá ligada com a gente ali no São Félix, Vitória do Mearim. Música aqui também pro Pascoal, que tá escutando a gente em Anajatuba. Marisa Monte com Seu Jorge, pra melhorar.

Aí a banda Seu Desejo, movimentando o roteiro musical do Bom Dia Cidade, aqui pela Rádio Cidade de Vitória FM, a estação do sucesso. Por aqui até 11 horas, comunicando com você, tentando fazer o teu dia mais feliz, a tua manhã bem mais alegre. Cumprimentar aqui as donas de casa, né? As empregadas domésticas. Ah, sempre ligado aqui com a gente nos afazeres domésticos e nos ouvindo. Você que está aí no trabalho, está nos ouvindo também, em qualquer lugarzinho desse lindo e imenso Maranhão, em qualquer lugarzinho do planeta, né? Você pode ouvir aí a gente através dos aplicativos. Também pode acessar o site www.radiocidadevitoria.com.br. Tem o aplicativo também. É, o aplicativo que está disponível para iOS e para Android. 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
0: Acionando aqui a central de informações para deixar você bem informado, inteirado dos fatos. Um carro forte foi alvo de uma explosão na tarde de ontem, quinta-feira, dia 13, em Capinzal do Norte, município localizado a cerca de 260 quilômetros da capital São Luís. O caso aconteceu nas imediações do povoado Santa Rosa, situado na zona rural da cidade. De acordo com os primeiros levantamentos das autoridades policiais, o veículo de transporte de valores não estava transportando dinheiro no momento em que os explosivos foram detonados. Frustrou, hein? Azedou, né? A dinâmica exata da explosão e a identidade dos envolvidos ainda são desconhecidas. Logo após o ataque ao carro forte, guarnições da Polícia Militar, equipe de perícia criminal e agentes especializados no combate aos crimes de roubo a bancos se deslocalizaram para o local com o objetivo de iniciar os trabalhos de investigação e levantamento das provas. Aí os caras vão lá, explodem o carro forte e não tem dinheiro. Vai vos contar. Aí, coisa de principiante, né? 8h56, bom dia! 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Deixa eu mandar aqui um alô pro Luiz, meu xará, tá ligado com a gente lá em Frutal, Minas Gerais, tá aí do trabalho, mas tá nos ouvindo no horário. Olha que negócio, tô trabalhando, mas tô aqui com o radinho, tô aqui com o fone de ouvido, ouvindo programação 89,9. Ele que tá querendo curtir aí pra matar a saudade, a música do Roupa Nova.

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2: 9 horas.
3: Repita.
2: 9 horas.
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3: Aqui a música não para, já já que tem mais sucesso pra rolar aqui na programação. Vamos nessa então. Agora 9:09, 29 graus no momento aqui na cidade de Vitória. Tempo e temperatura pra sua sexta-feira, mas o clima quente é aqui, ó, na sintonia 89,9. A gente começa o horóscopo do dia. Pessoal de Áries, Touro e Gêmeos. Alô, Áries, o erro que todos divulgavam ou julgavam resolvido volta em um momento decisivo, né, e colocará sua habilidade em foco. Perceba se isso aproxima você da atuação que quer construir. Transforme competência em passo concreto. Alô, alô, Touro, levar uma criação a um contexto mais sério reunirá prazer e exposição. Aceite o teste em pequena escala. A ocasião merecerá espaço, mesmo que desafie a imagem pela qual você costuma ser reconhecido. Gêmeos, resolver uma pendência ligada ao lugar onde você vive destravará uma decisão que parecia depender de fatores maiores. Cuide primeiro do que sustenta a sua vida por dentro e recalcule os próximos passos, viu? Virgem! Aliás, Gêmeos, né? Alô, alô, Gêmeos, Touro, Áries, muito bom dia. Daqui a um pouquinho a vez do pessoal de Câncer, Leão e Virgem.
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3: Esta é a sua melhor companhia. Rolar música aqui pro Aldean Cauã, tá lá no Arroz, ali no, na região do Japão, aqui no município de Vitória. Tá querendo curtir aí o Melô de Menina Bonita? Vai rolar já já o reggae legal aqui no programa. Vai rolar música aqui também pra Tunica, tá escutando a gente ali em Flores, Cajari.

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1: 9:15.
2: Repita.
1: 9:15.
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4: Sexta-feira, 14 de agosto de 2026, este é o Giro de Notícias. Eu sou Norberto Notari e você acompanha os destaques do momento. O governo brasileiro informou que deu início ao processo para aplicar medidas de reciprocidade contra os Estados Unidos por causa das tarifas impostas pelo governo norte-americano a produtos brasileiros. A medida integra uma lei aprovada por unanimidade no Congresso Nacional e sancionada pelo presidente Lula em 2025 e que permite ao país aplicar a outra nação as mesmas medidas, além das restrições ou de tarifas que sofreu por parte dela. Por determinação do Tribunal Superior Eleitoral, a Polícia Federal vai investigar a filiação fraudulenta do senador Flávio Bolsonaro ao partido Missão. De acordo com a legenda, uma pessoa não identificada utilizou o e-mail de Flávio no Senado para realizar o cadastro de filiação. Pelo mesmo e-mail, o TSE confirmou a adesão de candidato à presidência da Missão. O fraudador utilizou CPF e endereço falsos. O ministro Nunes Marques determinou a filiação de Flávio ao PL e liberou o registro da candidatura do senador. 800 mil pessoas foram excluídas das BETs após aderirem ao Desenrola 2.0. A informação é do ministro da Fazenda, Dário Durigan. Um dos requisitos para a participação no programa é que devedores e adimplentes não realizem apostas por no mínimo 6 meses. 5 milhões de pessoas já foram excluídas das apostas online. 3 milhões foram excluídas por estarem em programas sociais como BPC e Bolsa Família. 1 milhão e 200 se auto-excluíram bloqueando os CPFs nos sites de aposta. A polícia do Rio prendeu na manhã de hoje 4 homens apontados como integrantes de uma quadrilha ligada ao Comando Vermelho, envolvida em sequestros relâmpago de comerciantes da Baixada Fluminense. A ação cumpre 14 mandados de prisão e mais de 30 de busca e apreensão, além de medidas determinadas pela Justiça. O Corinthians conseguiu segurar o empate sem gols contra o Rosário Central no jogo de ida das oitavas de final da Libertadores da América. O Mirassol também empatou 1-1 contra a LDU. Pela Sul-Americana, o Botafogo foi massacrado pelo Cienciano na altitude, 6-1. O Santos venceu o Macará por 2-1 e o Vasco não saiu do zero contra o Olímpia em São Januário.
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6: Agora são 9:18, estamos de volta aqui pela Rádio Cidade Vitória, é já que tem mais música aqui no Bom Dia. 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
6: Música e informação para você até 11 horas. Estamos aí na agradável sexta-feira, começando o dia com você, mas que prazer, hein? Olha a música aqui com a Mauri Júnior. Tá rolando aqui pra Maria Sardinha ali do Capivari, ligadinha aqui com a gente. Ela e o seu Gevaninho, né? Estão ligados aqui com a gente. Muito bom dia. Olha lá a música aqui também pra Marta, que tá escutando a gente ali em Conceição do Lago Açu. Falando em Conceição do Lago Açu, mandando um alô aqui pra rapaziada lá de Sumaúma. A minha amiga Maricélia tá sempre ligada com a gente. Por lá também a Cleia, sempre ouvindo aqui o Sonzão 89,9.

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1: 9:30.
2: Repita.
1: 9:30.
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10: Esta é a Estação do Sucesso. Bem-vindo, bem-vinda. Você que está ligando o rádio agora aqui na Estação do Sucesso, você está na boa, na Estação 10 do teu rádio. Por aqui, Bom Dia Cidade, programa que estende até 11 horas. Que prazer estar na tua companhia. Atendendo aqui o pessoal participando do programa, tem música aqui para Hiller, lá de Morro do Alexandre, em Anajatuba. Também participando aqui do programa, o pessoal participando aqui através do WhatsApp 992-2997-57. Lucidelmo, de Bacabalzinho, Arari, tá querendo curtir aí o Beneval Silva, né? Tá legal, valeu, um grande abraço, obrigado demais pela sintonia. Música aqui também para Cristiane, tá escutando a gente ali em Monção. Música ainda pro Adalberto, lá de Vila Diamante, Igarapé do Meio.

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1: 9:46.
2: Repita.
1: 9:46.
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5: Paris, 14 de agosto de 2026. Essas são as principais notícias desta sexta-feira. Marrocos, Espanha e a Comissão Europeia estão em alerta diante da possibilidade de uma nova onda maciça de imigrantes no enclave espanhol de Ceuta nesse fim de semana. As autoridades se preocupam com a disseminação nas redes sociais marroquinas de publicações que afirmam que as fronteiras do enclave espanhol estarão abertas no sábado, 15 de agosto, quando a Espanha celebra o feriado da Ascensão da Virgem Maria. No final de julho, cerca de 80 mil migrantes cruzaram a fronteira do Marrocos para a Espanha em apenas alguns dias. 11 pessoas morreram no lado marroquino e cerca de 80 no território espanhol. O Ministério da Defesa da Letônia confirmou que caças da OTAN, que participavam de uma missão de defesa, abateram um drone no espaço aéreo letão. Já o exército finlandês anunciou ter emitido nessa madrugada uma restrição temporária à região leste de seu espaço aéreo e marítimo, sem detalhar o motivo. Tanto Finlândia como Letônia dividem a fronteira com Rússia. Os estados bálticos, aliás, vêm registrando um número crescente de intrusões e quedas de drones em seus territórios. Nenhum detalhe foi fornecido de imediato sobre a origem do drone abatido pela OTAN. O líder do partido anti-imigração Reform UK, Nigel Farage, se reelegeu deputado na localidade de Clacton-on-Sea, no leste da Inglaterra, em uma eleição legislativa parcial, obtendo quase 63% dos votos. O pleito foi convocado após a renúncia de Farage ao mandato, em meio a uma suspeita de corrupção. Apenas 44% dos eleitores compareceram às urnas e os principais partidos do país decidiram boicotar a disputa e não apresentaram candidatos. A vitória era esperada. O líder da extrema-direita britânica é muito popular na localidade, marcada pelo envelhecimento da população e por dificuldades econômicas. Na Colômbia, socorristas continuam mobilizados hoje, trabalhando nos escombros do poderoso terremoto que atingiu o oeste do país na segunda-feira. A esperança de encontrar sobreviventes diminui a cada dia. O balanço de vítimas voltou a aumentar ontem, chegando a 281 mortos, quase 4 mil feridos e 379 desaparecidos. O terremoto também destruiu cerca de 13 mil moradias. 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Rádio França Internacional, em parceria com a agência Rádio Web, de Paris, Daniela Franco.
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6: Agora 10 minutos para as 10 horas, sintoniza 89,9, frequência tocante. 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
6: Já tem música boa rolando aqui no Bom Dia Cidade, mas antes vamos conferir o que os astros têm a dizer para o pessoal de Câncer, Leão e Virgem. Câncer, quando uma resposta chegar, você estará quase seguindo por outro caminho. Confira intenções e assuma interesses com clareza. O contato abrirá passagem se corresponder ao futuro que você pretende construir. Leão, a revisão de um orçamento mostrará que a generosidade ultrapassou o que foi contratado. Reavalie preço e escopo, mantendo apenas o que corresponde. Sua vida financeira avançará com condições justas. Virgem, bastará mudar a forma de apresentar ideias para que as pessoas percebam uma segurança nova em você. Faça um ajuste com intenção e avance antes de expectativas externas tentem detê-lo ao papel conhecido. Para Câncer, Leão e Virgem, muito bom dia. Daqui um pouquinho a vez do pessoal de Libra, Escorpião e Sagitário.
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6: Participações aqui através do WhatsApp 992-2997-57. Tem música aqui pro Zeca. Zeca Araújo tá escutando a gente ali em Miranda do Norte. Música aqui também pra Cristiane lá de Matões do Norte, também ligada com a gente lá em Coivaras, né? No município de Matões do Norte, querendo curtir aí o som do Pablo. Música que vai rolar já aqui na programação. Maricélia tá escutando a gente ali em Coque, Vitória do Merim, também tá participando aqui do Bom

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1: 9:58.
0: Repita.
1: 9:58.
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13: 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Previsões astrais agora, o pessoal de Libra, Escorpião e Sagitário. Libra, ao acessar uma ideia aguardada, ficará claro o motivo de adiar uma resposta importante. Compreenda primeiro o que essa descoberta muda. Resolva a pendência com discrição e organize os próximos passos. Escorpião, uma oportunidade de assumir mais espaço ou influenciar surgirá de um contexto coletivo. Antes de aceitar, observe o que a posição exige e poderá oferecer sem afastar você do que considera essencial. Alô, alô, Sagitário, uma oportunidade de ganhar mais visibilidade surgirá. Prepare-se e defina seus limites para transformar a ocasião em um avanço consistente. Observe se esse lugar representa o que você deseja construir, viu, Sagitário? Para Sagitário, para Libra, para Escorpião, muito bom dia. Daqui um pouquinho a vez do pessoal de Capricórnio, Aquário e Peixes.
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13: Na sequência musical tem Neto Brito, tem também Zezé e Luciano. Atendendo aqui o pessoal participando do programa. Música aqui com Zezé e Luciano, Flores em Vida, para atender Dona Francisca de Miranda do Norte, lá da Rua da Estrela. A Perla tá escutando a gente em Arari, querendo curtir aí o Neto Brito com Pablo Acena.

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1: 10 horas e 16 minutos.
2: Repita.
1: 10 horas e 16 minutos.
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0: Teresina, no Piauí, será palco de grandes nomes da cultura popular em dois dias de muita poesia e música. Acontece nesta sexta-feira e sábado no Teatro de Arena, localizado na Praça da Bandeira, a 51ª edição do Festival de Violeiros do Norte e Nordeste. As apresentações, com acesso gratuito para o público, acontecerão das 7 às 11 da noite. No entorno do teatro, haverá comercialização de CDs, DVDs, folhetos de cordel, livros, artesanato e comidas típicas nordestinas. Reconhecido como o maior espetáculo de repente da região, o festival, promovido pela Associação de Violeiros e Poetas Populares do Piauí e pela Casa do Cantador, reúne grandes nomes da cantoria de improviso de várias gerações. São artistas, poetas, cordelistas e admiradores da cultura popular que farão apresentações marcadas pela criatividade, musicalidade e raciocínio rápido, unindo letra e melodia. Na programação, haverá batalhas de repente, poesia cantada e exaltação à literatura de cordel, celebrando uma das mais importantes manifestações da cultura popular nordestina. O festival, criado em 1972, integra este ano a programação do aniversário de Teresina, que completa 174 anos no próximo domingo, 16 de agosto. Com sonoplastia de Jailton Sodré, da Rádio Nacional em São Luís, Madison Euler.
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3: Estamos de volta, agora são 10h18. Muito bom dia para você. Estamos, Liz, apresentando aqui pela FM 89,9, programa Bom Dia Cidade. Já tem o som do Zé Malhada, para não deixar o astral cair aqui na programação 89,9. Você pode participar aqui com a gente através do WhatsApp 992-29-9757. Manda aí o teu alô aqui para a rapaziada da Rádio Cidade Vitória e pede a sua musiquinha, que a gente vai atender sempre com enorme prazer. Deixa então rolar aí.
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0: Legal, rolê Zé Malhada, rolê para Rose, lá do São Lourenço, ligado aqui no Bom Dia Cidade, são 10h21 agora. Seguinte, deixa eu falar aqui um pouquinho dos famosos, né? Quatro anos após romper aí com Simone, Simari anuncia retorno aos palcos. Tá de volta aí, né? A espera dos fãs da música sertaneja acabou de forma surpreendente. Esta semana, viu? Depois de quase quatro anos longe das apresentações públicas, a cantora Simaria Mendes rompeu o período de reclusão e confirmou seu regresso aos palcos. A notícia encerra um longo ciclo de incerteza, né, que cercava aí o futuro profissional da artista desde o encerramento da parceria musical com a irmã Simone Mendes em 2022. Enquanto a caçula trilhou um caminho de ascensão na carreira solo, a coleguinha preferiu um afastamento temporário focado no bem-estar pessoal, na convivência familiar e no planejamento silencioso dos seus novos passos, né? Novos passos no mercado. Em uma postagem emocionante divulgada em suas redes sociais, a famosa ressaltou que o tempo distante das multidões serviu como um processo necessário de reconstrução, né? O marco inicial desse novo ciclo já possui local e data definidos. Simaria se apresentará no palco da Casa de Espetáculos Vibra São Paulo, dia 12 de setembro deste ano agora, né? Próximo mês. A ocasião em que registrará seu primeiro DVD individual. O trabalho promete trazer uma reformulação artística ao mesclar o sertanejo tradicional com elementos do pop e da música latina. Além disso, o repertório será composto por faixas autorais que abordam os sentimentos vividos durante o período de transição. Aqui, Rádio Cidade Vitória, falando dos famosos. Bom dia, Cidade do Ar, para você. Deixa eu mandar aqui um alô para Raimunda Maria, lá de Atijolado, Arari. Ela que tá querendo curtir o som com Calcinha Preta. Já a gente vai rolar. Vai rolar também aqui o som do Sorriso Maroto pro Maxwell, que tá escutando a gente em Miranda.
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1: 10 horas e 30 minutos.
2: Repita.
1: 10 horas e 30 minutos.
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6: 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Um bom dia, cidade, 10h38. Vamos então para o horóscopo do dia, para fechar o horóscopo desta sexta-feira, pessoal de Capricórnio, Aquário e Peixes. Alô, Capricórnio, a pergunta de alguém fora do seu círculo, mostrará que sua visão precisa de uma referência nova. Procure a fonte que falta, experimente outro método e reconsidere o plano. A descoberta abrirá caminho, viu? Aquário, um detalhe mudará sua capacidade de negociação. Use essa vantagem para garantir acesso às decisões e encerrar dependências confusas. Valores ricos e responsabilidades podem ficar mais claros para todos. Peixes, a possibilidade de construir algo em conjunto surgirá por um caminho diferente do esperado. Antes de se comprometer, veja se as decisões serão compartilhadas e se haverá espaço para sua voz e direção, viu, Peixes? Para Capricórnio, Aquário e Peixes, muito bom dia! Na segunda, mais uma vez, você confere aqui dentro do Bom Dia a previsão para o seu signo.
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1: Bom dia, aqui é a Elza. Eu sou de Acoque, mas nesses momentos eu tô aqui no Ceará. Eu queria oferecer um reggae para minha irmã de Nalva, Dourinha, Bolero, todos que estiver ouvindo, e para você. Um Melô de Mama, um reggae.

Aí o som com o Mano Walter aqui no Bom Dia Cidade. Faltam 14 minutos para as 11 horas. Já aqui na reta final do programa de hoje. Rapidinho, né? Rapidinho. Estamos por aqui até 11 com você, aqui através das ondas do rádio, Rádio Cidade de Vitória, nesta manhã de sexta, né? Tá chegando aí, tá bem aí o fim de semana, amanhã sabadão e a sexta-feira agradável com muita música legal. Vamos falar de saúde agora. Descamação, né, que ultrapassa a linha do cabelo, pode ajudar a diferenciar psoríase de caspa comum. É, a descamação do couro cabeludo pode ter causas muito diferentes, né? E um detalhe simples ajuda a levantar suspeitas entre psoríase e caspa comum. Quando as placas ultrapassam a linha do cabelo e aparecem na testa, atrás das orelhas ou na nuca, é mais provável que se trate de uma psoríase e não de caspa, né? Além dessa pista visual, existem outras características que separam as duas condições, como a espessura das placas, a intensidade da coceira e a presença de lesões em outras partes do corpo, tá? Entender essas diferenças ajuda a decidir o momento certo de procurar um dermatologista. Mas o que caracteriza a caspa comum? A caspa é a forma mais leve, né, da dermatite seborreica e se manifesta por escamas finas, brancas ou amareladas, né, que se desprendem, né, com facilidade e aparecem sobre os ombros e as roupas também. A descamação costuma ser difusa por todo o couro cabeludo e vem acompanhada de leve oleosidade e coceira de intensidade variável, né? Em geral, a caspa corresponde bem a shampoos específicos, né? Exatamente. A psoríase é uma doença inflamatória crônica e autoimune, na qual as células da pele se renovam de forma muito acelerada, formando aí placas espessas, avermelhadas e cobertas por escamas brancas ou prateadas, com bordas bem definidas. Diferente da caspa, essas placas costumam ser difíceis de remover e podem sangrar quando arrancadas. Além do couro cabeludo, a psoríase pode ultrapassar a linha capilar e atingir testa, nuca e região atrás das orelhas, além de aparecer em cotovelos, joelhos, região lombar e unhas, características que reforçam a suspeita do diagnóstico, tá? Como um estudo brasileiro comprova essas diferenças? A distinção entre as duas condições foi sistematizada em uma revisão publicada em um período científico com revisão por pares. Pois é, em 2026, já agora esse ano, né? Recente esse estudo. Mas quais os sinais que aumentam a suspeita, né? Alguns sinais clínicos ajudam a levantar a hipótese de psoríase em vez de caspa comum. Vamos ver aqui. Placas, olha aí os sintomas, né, que podem indicar o caminho. Placas espessas de cor avermelhada, cobertas de escamas brancas ou prateadas. Bordas bem definidas com limite nítido entre a pele saudável e a lesão. Descamação que ultrapassa a linha do cabelo, atingindo testa, nuca e atrás das orelhas. Coceira intensa que pode vir acompanhada de ardor, queimação ou pequenos sangramentos. Lesões em outras áreas do corpo, como cotovelo, joelhos, região lombar e unhas. Histórico familiar de psoríase ou outras doenças autoimunes. Pois é, né? Vale reforçar que essas características são apenas indícios e não substituem uma avaliação profissional. Somente um dermatologista, né, pode confirmar o diagnóstico correto por meio de exames clínicos e quando necessário, né? Pois é. Então é isso aí, pessoal, falando de saúde aqui no nosso Bom Dia Cidade, na nossa programação. Todos os dias temos aqui uma dica no sentido de deixar você inteirado aí, né? Fazer com que você tenha uma vida mais saudável, uma vida com menos problema, né?
Exatamente. Nossa dica de saúde desta sexta-feira. Vamos agora pro resumo de novelas rapidinho, já que estamos aqui em cima da hora. Nobreza do Amor, novela das 18 horas. No capítulo de hoje, Tereza acredita que Omar não desistirá de Alica, que se preocupa. Ana Maria confronta Manuel sobre o relacionamento dos dois. Mirim disfarça o constrangimento ao ver Adalgisa e Virginia explica que convocou a modista para lhe fazer um vestido. Donato anuncia que voltou a enxergar e Adonis garante que foi um milagre operado por veneranda. Chinua se emociona quando Kenny afirma que lutará ao lado do povo de Batanga. Bartô paga Donato para seus serviços de atualização. Alica e Tônio prometem ajudar um ao outro na realização de seus sonhos no Brasil e em Batanga. A gente fala agora da novela das 21h30 da Rede Globo, Quem Ama, Cuida, né? Quem Ama, Cuida. No capítulo de hoje, Adriana confessa a Pedro que ainda teme a ameaça. Rosa diz a Pilar que a patroa deveria ser mais gentil, né, com Brigitte, e ameaça contar tudo que sabe sobre o pai da jovem. Bruna reage quando Pedro decide colocar um ponto final na relação do casal. Elisa explica a Adriana e Mal que Otoniel vê espíritos. Adriana comenta com Nancy que precisa descobrir os problemas de Ulisses para planejar sua vingança. Dora se irrita com Carmita ao saber que a amiga hospedou Ademir em sua casa. Liris não conta a Adriana sobre o vício de Ulisses no jogo. André diz a Pedro que considera perigoso ele investigar Ulisses no jogo. André diz a Pedro que considera perigoso. Exatamente, investigar o motivo da morte. André diz a Pedro, né, que considera perigoso ele investigar o motivo da morte do perito para reabrir o processo de Adriana. Dora e André se beijam. É hoje no capítulo quente de Quem Ama, Cuida. A novela das sete, né, que já, hoje é o último capítulo, não foi disponibilizado o resumo desta sexta-feira.

0: Aí, dona do Brasil, música do Exalta Samba. Manda aqui um alô pra minha amiga Célia Maciel, tá ligada com a gente em Arari. Ela que tá sempre ligada aqui na programação, tá mandando aqui um alô pra tia dela, a simpática tia dela lá no, na cidade, lá no Arraial, né? Tia Dica lá no Arraial, legal. Valeu, dona Dica, né? Tia Dica, super abraço pra você. Bom, fim de papo por hoje. Bom Dia Cidade tá voltando na segunda, a partir das 8h30. Por aqui estaremos de volta com mais um Bom Dia Cidade. Grande abraço a todos, bom fim de semana, um abraço do Luiz Carlos. Na sequência, o programa Boas Novas.
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2: 11h01. Repita. 11h01.
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Sábado, Jesus Cristo, mais um dia apresentando hoje o programa Boas Novas. Hoje, dia 14 de agosto, hoje, sexta-feira, 11 horas e 13 minutos. Mais um dia para o Senhor nos dá de estar aqui nas cidades. Grato a Ele somos por estar aqui vivo, com saúde e apresentando no dia de hoje o tão conhecido, tão amado programa Boas Novas por toda a Baixada Maranhense. Desde já, mandar um abraço, um cheiro para todos os nossos ouvintes, toda a Baixada Maranhense, um forte abraço. Família Boas Novas ama a cada um de vocês. Vocês sim alegram assim todos os nossos, posso dizer, quartas, quintas, sextas e sábados. Posso sim dizer restante da semana, por onde a gente passa, nos reconhece, fala conosco. É um carinho imenso. Então, muito obrigado, queridos ouvintes. Vocês são mais especiais nas nossas vidas. Então, um abraço, um cheiro forte para cada um de vocês e vossas famílias. Como eu havia dito, hoje, sexta-feira, a semana iniciou assim, ó, já, sexta-feira, tempo passando rápido, mas em tudo, em todos os dias, temos Deus aos nossos lados, nos concedendo mais uma oportunidade, e eu não podia deixar, né, de estar aqui, grato a Deus sou por mais um dia acordar vivo, com saúde, e fazer minha parte, né, queridos ouvintes, e desde já peço, convido a cada

vocês abrir as nossas Bíblias em João capítulo 11, de versículo 28. Repito, João capítulo 11, de versículo 28. Enquanto você vai procurando, queridos ouvintes, já vou avisando que os nossos números celulares ainda não estão liberados. Mas quem tem, pode mandar mensagem, áudio, que daqui a pouco estaremos, posso dizer, atendendo a cada um de vocês. Para quem não tem, depois, no próximo bloco, terminando a leitura, estarei falando e assim estará liberado para você ligar e pedir seu oferecimento. E, como eu havia falado, João, capítulo 11, versículo 28, na qual diz assim: E tendo ela dito isso, seguiu o seu caminho e chamou secretamente a Maria, sua irmã, dizendo: O Mestre está aqui e te chama. Assim que ela ouviu isso, levantou-se depressa e foi até ele. Ora, Jesus ainda não tinha chegado à aldeia, mas estava no lugar onde Marta o encontrara. Os judeus, pois, que estavam com ela na casa e a consolavam, vendo que Maria se levantara e saíra, apressadamente seguiram-na, dizendo: Ela vai ao sepulcro para chorar ali. Tendo, pois, Maria chegado onde Jesus estava e vendo-o, ele lançou-se aos seus pés, dizendo-lhe: Senhor, se tu estivesses aqui, meu irmão não teria morrido. Quando Jesus, pois, a viu chorar, e choraram também os judeus que vinham com ela, comoveu-se em espírito e conturbou-se, e disse: Onde o puseste? Eles disseram-lhe: Senhor, vem e vê. E Jesus chorou. Disseram então os judeus: Vede como ele o amava. E alguns deles disseram: Não podia este homem, que abriu os olhos ao cego, fazer também que este homem não morresse? Jesus, pois, novamente comovido em si mesmo, foi ao sepulcro. Era uma caverna e tinha uma pedra posta sobre ela. Disse Jesus: Tirai a pedra. Aí Marta, irmã daquele que estava morto, disse: Senhor, a essa altura ele cheira mal, porque ele já está morto há 4 dias. Disse-lhe Jesus: Eu não te disse que se tu creres, verás a glória de Deus? Então eles tiraram a pedra do lugar onde jazia o morto. E Jesus, levantando seus olhos, disse: Pai, eu te agradeço por me haveres ouvido. Eu sei que sempre me ouves, mas por causa da multidão que está ao redor, eu disse isso, para que possam crer que tu me enviastes. E tendo dito isto, clamou em voz alta: Lázaro, vem para fora. E saiu o que estivera morto, amarrado nos pés e nas mãos com faixas, e a sua face envolta em um lenço. Disse-lhes Jesus: Desatai-o e o deixe-o ir. Queridos ouvintes, trago nesta manhã esta passagem, João capítulo 11, de versículo 28 ao 44. Se você que chegou agora não estava acompanhando, pode acompanhar depois. É uma bela passagem, né? Onde eles retratam sobre a morte de Lázaro. E onde estava a morte de Lázaro. E Jesus estava muito distante da cidade onde Lázaro estava, que era Betânia. E Jesus chegou depois de 4 dias que Lázaro havia falecido. E aí a gente conhece o decorrer da história, né? Jesus chegou, todo mundo: Ah, porque o senhor não tinha vindo? Porque o senhor demorou? Se o senhor tivesse aqui, ele não teria morrido, enfim. E Jesus disse aqui no versículo. Ele diz: Se tu creres, não verás a glória de Deus. É uma grande passagem para achar os versículos aqui. E a minha Bíblia é a letra pequena. Enfim, queridos ouvintes, é uma grande passagem na qual podemos, assim, muito linda de se ler. Então, já convido a cada um de vocês a abrir.
fechar os vossos olhos e vamos orar. Querido Deus, querido Pai, Deus Todo-Poderoso, na manhã deste dia nos encontramos diante da Tua presença. Somos gratos a Ti, ó Pai, por tudo, por mais uma ocasião a qual o Senhor nos concedeu estar aqui. Deus Todo-Poderoso, Pai Altíssimo, Te pedimos na manhã deste dia, venha ser com cada um de nós, porque necessitamos de Ti para todas as coisas. Somos nada sem a Tua presença em nossas vidas. A Tua presença que nos dá força, nos dá vigor, que a cada dia vem nos renovar. Te pedimos, ó Pai, venha ser com cada um dos Teus filhos. Venha abençoar a família de cada um dos ouvintes. Abençoe de grande forma. E abençoe para algumas novas, ó Deus, que são mais de 20 anos falando do Teu amor. Fica conosco no decorrer deste dia, no decorrer da semana, no próximo mês, nos anos seguintes, enfim, Pai. Te pedimos isso e a qual, por fé, Te agradecemos. Amém. Queridos ouvintes, 11 horas e 21 minutos. Agora sim, queridos ouvintes, os nossos números, sei lá, já estão liberados para você ligar e pedir seu oferecimento, que é o 981138239. Repito, 981138239. Repito, 981138239. Vamos de canção com Mara Lima, Além da Medicina. E já retornaremos com o programa Boas Novas.

0: 981-13-8239. 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Novamente, 981-13-8239. Na qual você pode ligar ou mandar mensagem que estaremos aqui para lhe atender. Já vamos aqui de oferecimentos. O nosso grande amigo aqui, Valdemir, conhecido como Tiririca, aqui vamos ouvir o áudio na qual ele mandou.
1: Olá, bom dia, meu amigo Emanuel. Bom dia a todos que estão na sintonia. Gostaria de ouvir o hino aí, garoto. O nome do hino é Reconstrução. Não lembro o nome do cantor. Gostaria de oferecer para meu pai, Benedito, em Campina Grande, minha mãe Maria, em Arari, para toda a congregação de Moitas, toda a congregação de Campina Grande, para todos que estão na sintonia, para todos vocês aí do programa, e para toda a turma boa aqui na fazenda, aqui na Macaxal, Beira Rio, Coronel Cinturão, Branco, Estradinho e
0: Fernando. É isso, o povo de Deus aí, um abraço, meu amigo, Deus abençoe. Eu gostei desse, como é que é, agoniadinho? Enfim, que Deus abençoe, meu amigo, você e toda a sua família. A gente vai com esse hino de reconstrução de Gerson Fino. E para aproveitar o gatilho, coloca Gerson Fino é como sonho, pra gente ir com essas duas canções, oferecer pro nosso amigo, o nosso amigo Valdemir. Aí, não só pra ele, mas para também para todos os nossos ouvintes, um abraço aí também, pessoal de Capoeira Grande, na qual onde seu pai habita, a congregação de Moitas, não sei se é sua mãe, enfim, pessoal de Arario, pessoal aí do Magax Albera Rio, um abraço, um cheiro forte. Então a gente vai com essas duas belas canções e já retornaremos com o programa Boas Novas.

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0: queridos ouvintes, voltamos com algumas novas depois de ouvir estas belíssimas canções que tocam
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0: Então é isso, queridos ouvintes. Como novamente, os nossos números celulares já estão liberados para você ligar e pedir seu oferecimento, que é o 981138239. 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E eu, Emanuel, estarei aqui para lhe atender. Vamos de canção com Chile Cavalhais, Acima das Estrelas, já está no jeito. E prepara também a Semente do Sangue, de Mara Lima. A gente vai com essas duas canções, enquanto o povo de Deus fique falando conosco aqui pelo 981138239. Repito, não esqueça, 981138239. Mais uma vez, 981138239, que eu estarei aqui para lhe atender. Vamos de canção e já já tornaremos.

ouvintes voltam sobre umas novas depois de ouvir estas belíssimas canções. E desde já, queridos ouvintes, 11 horas e 45 minutos, eu tenho que ir para casa, porque eu tenho que almoçar.

voltei à rotina, né? Voltar pra escola e tudo. Mas enfim, queridos ouvintes, quero já agradecer a Deus, primeiramente, por estar aqui vivo, com saúde, por Ele nos permitir estar aqui, e a você, por você estar aqui pela sua vida, que Deus possa abençoar grandemente a sua vida e de toda a sua família. Quero agradecer ao carinho de sintonia, e se Deus assim nos permitir, amanhã, novamente, programa Boas Novas, das 8, das 10 ou até as 11, Luiz? 8 a 11, coisa boa. Então é isso, programa Boas Novas das 8 às 11. A gente vai fechar com três canções aí, é Tremendo e Santo de Cassiane, O Escudo, Voz da Verdade, e mais um aí de brinde pra Luiz, que eu, só porque eu gosto dele. Então é isso, muito obrigado, queridos ouvintes, e até amanhã, se ele permitir.

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2: 13 horas. Repita: 13 horas.
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1: 13:16.
2: Repita.
1: 13:16.
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2: 13:30.
3: Repita.
2: 13:30.
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1: 13 horas e 46 minutos.
2: Repita.
1: 13 horas e 46 minutos.
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2: 14 horas. Repita: 14 horas.
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8: A Câmara dos Deputados aprovou um verdadeiro pacotaço que permite ao governo Lula usar receitas extraordinárias do petróleo para compensar a redução de impostos federais sobre combustíveis. A matéria originalmente tratava apenas deste ponto, o chamado PLP dos combustíveis. Mas a proposta virou um verdadeiro jumbo e dentro desse projeto também foram aprovados isenção fiscal para minerais críticos, incentivo à produção nacional de fertilizantes e também isenções para a FIFA para que no Brasil seja realizada a Copa do Mundo Feminina de Futebol no próximo ano.
5: O presidente da Câmara, Hugo Mota, do Republicanos, defendeu a ampliação do projeto como uma forma de concentrar diferentes matérias e aproveitar o período de esforço concentrado no Congresso Nacional.
9: Projeto de lei. São temas consensuais, convergentes. Nós temos que fazer todo o esforço para termos mais celeridade diante do fato de não termos sessões nas próximas semanas e esses temas serem temas muito importantes do ponto de vista estratégico para o país, para garantir principalmente, que é o que é mais urgente, o não aumento da inflação, principalmente ligado ao aumento do preço dos combustíveis.
5: Combustíveis, fertilizantes, minerais críticos, Copa do Mundo e também 2,5 bilhões de reais para projetos do Ministério da Defesa fora do limite do arcabouço fiscal. O pacotaço ainda prevê a antecipação de até 3 bilhões de reais para saúde e educação. O ministro das Relações Institucionais, José Guimarães, comemorou a aprovação da proposta e diz que essas são prioridades do governo federal.
10: Tá, na verdade são 8 temas, então esse projeto, esse PLP é um PLP muito forte, porque atende a várias propostas que iam tramitar um por um, e nós resolvemos, até eu brinco nesse jumbão, todas as matérias de interesse do governo.
5: O pacote também estabelece mecanismos de contenção de despesas, mas a partir de 2027. Agência Rádio Web de Brasília, Yuri Hudson.
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1: 14 horas e 15 minutos. Repita. 14 horas e 15 minutos.
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1: Naquele pique, hein?

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2: 14:30.
3: Repita.
2: 14:30.
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8: Os candidatos podem começar a pedir votos no dia 16 de agosto, quando a propaganda eleitoral começa nas ruas e na internet. Já o horário gratuito nas rádios e TVs começa depois, em 28 de agosto. Até lá, os interessados podem se manifestar e divulgar as ideias, mas o pedido explícito de voto é proibido, como explica o advogado e professor de Direito da Universidade Federal de Pernambuco, Valber Agra.
9: Então, a partir do dia 16 de agosto, eu posso pedir voto sem nenhum tipo de enquadramento em propaganda antecipada que é um instituto. Mas antes disso, eu posso exercer meus direitos políticos de sobremaneira. Por exemplo, eu posso fazer manifestações políticas, eu posso expor minhas opiniões, eu posso divulgar minhas qualidades.
8: O professor reforça que é proibido o uso de discursos de ódio e calúnia aos adversários para convencer os eleitores.
9: Eu não posso abusar do poder econômico e do poder político para desequiparar as eleições. Então, por exemplo, eu não posso ter discurso de ódio, por exemplo, contra mulheres, contra negros. Eu não posso dizer que uma pessoa que não tem o trânsito em julgado cometeu crimes. Eu não posso, por exemplo, pegar e gastar milhões e milhões e milhões em propagandas negativas na internet, nas plataformas.
8: O Tribunal Superior Eleitoral aprovou regras para regular o uso de inteligência artificial e combater o uso de deepfakes e desinformação nas campanhas. Por exemplo, um alerta de que o conteúdo foi produzido com IA, vale para textos, áudios, vídeos e imagens. Caso as normas sejam descumpridas, o material deve ser excluído diretamente pela plataforma ou por determinação judicial. O horário eleitoral gratuito no rádio, na TV, é composto por blocos fixos em dois horários de segunda a sábado, além de pílulas de 30 a 60 segundos distribuídas na programação. Da Rádio Nacional em Brasília, Gabriel
10: Gomes. 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
1: 14 horas e 46 minutos.
2: Repita.
1: 14 horas e 46 minutos.
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2: 15 horas.
3: Repita.
2: 15 horas.
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1: 15 horas e 15 minutos.
2: Repita.
1: 15 horas e 15 minutos.
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2: 15 horas e 30 minutos.
0: Repita.
2: 15 horas e 30 minutos.
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1: 15:46.
2: Repita.
1: 15:46.
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2: 16 horas. Repita. 16 horas.
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0: meu amigo, é quem de nós dois, já diz aí a Ana Carolina, sucesso, sucesso pra você, ligado pra você, conectado aqui na nossa 89,9, salve, salve, boa tarde, muito boa tarde pra você, chegando, hein, chegando pra te fazer companhia com mais uma edição de músicas, informações e notícias, aqui na melhor programação do Rádio FM da nossa Baixada Maranhense, é você ligado, é você conectado na melhor da Baixada Maranhense, a frequência máxima do sucesso, a nossa 89,9, hein, sintonize e curte, e a partir de agora tem Conexão FM no ar pra você até às 18 horas desta sexta-feira, toda especial, hoje 14, hein, 14 de agosto de 2026, e mais uma edição do nosso Conexão no ar pra você até às 18 horas, e muito prazer estar contigo, eu sou Edinaldo Lisboa, faço companhia até daqui a pouquinho com músicas, informações, notícias aqui no nosso programa, hoje tem bate-papo, hein, já falando pra você que hoje tem bate-papo aqui no programa, e lógico, tem a tua participação com a gente aqui, ó, pelo nosso WhatsApp, o 98228531, é esse, é você ligado, é você curtindo o nosso Conexão FM, você aqui de Vitória, você de Arari, de Miranda do Norte, de Cajari, de Viana, Conceição do Lago Sul, Monção, Igarapé do Meio, Matinha, Penalva, São Bento, Anajatuba, Matões do Norte, Bom Jardim, é você na nossa frequência máxima do sucesso, curtindo a melhor programação do Rádio FM na nossa Baixada Maranhense, seja bem-vindo, hein? Seja bem-vindo e fica à vontade para participar com a gente aí pelo nosso WhatsApp, o 98228531. É Conexão FM, conectado com o mundo, sintonizado com você, aqui na nossa Rádio Cidade de Vitória FM, do Sistema de Comunicação Jorge Moisés. Para você que se liga, para você que curte, nos quatro cantos do nosso Maranhão.
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0: Conexão FM. É a sua melhor conexão. Já fica à vontade para participar com a gente, pedir a tua música preferida. Já trago aqui os destaques das informações, notícias de hoje, falando também para você que hoje tem bate-papo. Já a gente traz aqui a informação para você no nosso programa. 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
0: 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Olha, já seguindo com você também, que tá nos dando aí aquela carona pela estrada de Viana, né? 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Mercadinho Ponto do Mel, oferecendo para você o nosso Conexão FM, que traz agora o destaque das informações e notícias desta sexta-feira para você no nosso Conexão. Se liga aí.
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0: É isso aí, conectado com o mundo, sintonizado com você, é o meu, seu, nosso, Conexão FM. Olha, vamos trazer para você aqui informação que a Prefeitura Municipal de Vitória do Mearim publicou edital aí, ó, edital de ressarcimento, né, meu amigo? De reembolso aí da taxa de inscrição do concurso público de 2025, né, do ano passado. Pois é, vamos trazer daqui a pouquinho para você essa informação também aqui no nosso programa, inclusive com a data aí, ó, que você já pode agilizar para receber, né, aí a sua taxa de inscrição, que os candidatos aí que fizeram a sua inscrição já vão poder ter esse reembolso. Vamos trazendo daqui a pouquinho para você aqui no nosso programa. A gente vai repercutir também aqui no nosso programa sobre essa, esse assalto a esse carro forte, né, rapaz? Criminosos explodiram um carro forte, né? Moradores filmaram, né, o momento aí do ataque e tudo mais. Cena de filme, né, cara? Negócio é sério, hein? Pois é, vamos repercutindo também para você aqui no nosso programa daqui a pouquinho. E olha, hoje a gente tem um bate-papo bem especial aqui no nosso programa. A gente vai receber o líder político aí da região, Almeida Souza. Daqui a pouquinho vai estar batendo um papo com a gente aqui, falando sobre esse ato político que vai acontecer hoje, né? A partir das 18 horas, tem aí um ato político ali no Clube da Maçonaria, onde o grupo Almeida Souza, juntamente com o grupo Rios, né, da Tóris Rios, vão estar recebendo aí, vão estar apresentando a toda a população os candidatos a deputados aí, né, desse grupo, né, meu amigo, para essa eleição de 2026. Inclusive, Solange Almeida também, aí, né, os candidatos, né, do lado aí também da Doris Rios e tudo mais. E a gente vai estar batendo esse papo daqui a pouquinho. Inclusive, você pode ficar à vontade aí para mandar a sua pergunta. Fica à vontade aí para mandar a sua pergunta através aqui do nosso WhatsApp, 982208531. Você que quer fazer uma pergunta aí para Almeida Souza, né? Quer tirar uma dúvida, quer aí matar uma curiosidade, manda aí a mensagem pelo nosso WhatsApp, 982208531. Daqui a pouquinho, a partir das 4h30 às 4h30, né? Daqui a pouquinho a gente vai estar batendo esse papo aqui ao vivo com o nosso abraço com o líder político da região, Almeida Souza.

Souza. Então fique ligado aí que daqui a pouquinho tem esse papo todo especial para você aqui no nosso programa. E segue com a gente, hein? Segue ligado, segue conectado, segue participando. WhatsApp 98220-8531. Já mandando aqui abração, meu amigo, minha amiga Karina e também o Eduardo em Garapé do Meio. Galera aí que se liga com a gente, obrigado pela sintonia. A Hélida de Laje Comprida, obrigada pela sintonia também. Nossa amiga Deisiane, né? Deisiane em Vila Diamante. Alô, você da Vila. É você no nosso Conexão. Galera de São Vicente da Palmeirinha também, obrigado pela sintonia. O Dadá, o Ozias, a Geu, o Júnior, o Thalisson. Galera ligadona com a gente na nossa programação. Minha amiga Raimunda Brito, também a Ana Paula e a Isabelle. Também o Vieira, galera da Vila Riachão com a gente aqui no nosso Conexão FM. Alô, Mari, obrigada pela sintonia. Que bom ter você no nosso Conexão FM. Vem com a gente então, até às 18 horas, Conexão FM no ar pra você aqui na nossa 89,9. Enquanto isso, Peninha, pra você no nosso Conexão.

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1: Conectado com o mundo, sintonizado com você, assim vamos levando a vida, né? Vamos levando a vida, já diz aí sucesso, vou levando a vida do Aido Peninha, sucesso pra você, minha amiga Raimunda Brito, beijo, obrigada pela sintonia, meu amigo Adelino Silva, tá ligadão com a gente em Penalva, alô você de Penalva, obrigado pelo carinho, pela sintonia com a gente aqui na melhor programação, abração pra Jéssica, aí o Marcos Inícios, meu amigo Léo do Açougue, o homem do Malvadão, tá ligado com a gente em Cajari, Maranhão, alô você de Cajari, obrigado pela sintonia, abraço, hein, que bom ter você aqui no nosso Conexão FM. Seguindo com você, 16:24 e a gente segue com você até as 18 horas, com música, boa informação, notícias, segue com a gente, bate-papo especial. Daqui a pouquinho, aí Almeida Souza com a gente daqui a pouquinho, batendo esse papo aí, trazendo informações. Hoje, né, meu amigo? Hoje acontece aí esse encontro político, esse ato político de apresentação aí aos candidatos a deputado estadual, federal, aí do grupo Almeida Souza e grupo Rios, aqui em Vitória do Mearim, ali no Clube da Maçonaria, a partir das 18 horas. Esse evento aí, né, meu amigo, de apresentação dos candidatos aí com lideranças políticas do município de toda a região. É isso, ó, seguindo com você, com oferecimento todo especial para você da Autoelétrica Dias. 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É isso, você ligadão, já mandou aqui abração também pra minha amiga Girlene Coelho, tá ligadinha com a gente, Arari, minha amiga Camila, obrigado pela sintonia, também a Cícera Costa, a Eleilde, aí também ligadas com a gente aqui na programação, minha amiga Leia e toda a galera aí da Cabana do Boi, boa demais ter você no nosso Conexão. Vamos, ó, seguindo com você. 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É, o nosso amigo Sebastião Viegas, também o Manuca, agradecendo sempre a preferência. Abração pro Mauro, também o Domingão, aí ó, nosso amigo Dominguinhos ligados com a gente aqui na nossa programação. Galera aí da Carpintaria São Sebastião, é você na melhor programação do Rádio FM da nossa Baixada Maranhense. 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
0: É esse, eu vou levando a vida. Já diz aí, Peninha, sucesso pra você. Oi, Rai, beijo, obrigada pela sintonia. Minha amiga Rai aí no povoado Mato Grosso, tá ligadinha com a gente. Também a Sandy, né? Obrigada pela sintonia. Galera top aí do Mato Grosso, a Márcia no Conjunto Nova Vitória, o Samuel também aí da Vila, a Renatinha, obrigado pela sintonia. Vamos com som, música boa pra você, ligadão, pra você curtindo. Olha, minha amiga Lizete, tá ligadona com a gente em Tabocal, ali no povoado Tabocal. Tá aqui, ó, pedindo, olha, ó, louvor especial, né? Maria Passa à Frente, Padre Marcelo aqui na nossa programação, oferecendo pro seu neto, né? O Henry Gabriel, aniversariante do dia, 3 aninhos, né? Aí desejando muita paz, muita saúde, muita felicidade, que Deus o abençoe grandemente, que essa data especial se repita por muitos e muitos anos, que Deus o abençoe e o proteja sempre, né? Minha amiga Lizete aí, ó, mandando pro seu netão, o Henry Gabriel, lá no Engenho Grande, aniversariante do dia, e a gente manda pra todos na sintonia da nossa programação. Tem ainda, né? Neto Brito, Moletom, sucesso pra Cici Santos, Ilha da Pindoba. Tá ligadona com a gente, mandando aí pra toda a galera na sintonia da melhor programação.

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1: 16:38.
2: Repita.
1: 16:38.
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Martins, sucesso! LCM, hein? Por que não ver? Pra você ligadão com a gente aqui na nossa programação. 16h47, a gente segue com você. Já já tem informação, hein? Já já informação pra você ligado com a gente aqui no nosso Conexão FM. Mandando aqui abração especial aí pro nosso amigo Vando Turismo, nos dando aí aquela carona especial. Já deve estar voltando, já tá voltando aí da ilha, né? Já tá voltando de São Luís. É, meu amigo, Vando Turismo, viagem com conforto e segurança aí de Matinha pra São Luís, de São Luís a Matinha. Bom demais, hein? Abração pro Vando Turismo, abração também aqui pro nosso amigo Marcelino, homem da de brasa, sempre mandando aquele abraço todo especial a todos os carreteiros ligados com a gente aqui na nossa programação. Agradecendo o carinho, a sintonia. Abração, meu amigo Vitorino, aí no Poeirão, minha amiga Rosa Moreno, também o Potoca, o Edmilson, galera ali do Quem Diria, minha amiga Isonete, a Ingrid, também a Gelza, o Gaelzão, galera aí do Real, do ligados com a gente aqui na melhor programação. Alô, Jace, minha amiga Jace Gomes, também tá ligadinha com a gente no João Diogo, né? Você do João Diogo, Jaguari, Jacaraí, Jussarau da Margarida, é você na melhor programação. O Gleison Garros, tá ligadão com a gente aí, ó, no Jussarau, obrigado pela sintonia. Galera aí do Jussarau da Margarida, que bom ter você. Oi, Elane, boa tarde pra você, minha linda, obrigada pela sintonia. Elane também, a Denise Cutrim, galera ali do Jaguari, é você no nosso Conexão FM, conectado com o mundo, sintonizado com você. 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

0: 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Oi, Silvia, galera do Supermercado Ribeiro em Arari, galera ligadona com a gente aqui na programação. Boa tarde, obrigado pela sintonia. Minha amiga Maria, tá ligadinha com a gente em Bacabal. É, Bacabal é ligadona com a gente aí, ó. É isso, né? Tá ligadona com a gente aqui na nossa programação. Obrigado pela sintonia. Abraço especial pra galera aí curtindo aqui a nossa programação. Vamos ver aqui, né, rapaz? Qual é o povoado? É o povoado Bacabal, né? É isso. É, a galera também de Bacabeira curtindo com a gente aqui a nossa programação. Abraço especial. É isso. Seguindo com você, ligadão. É isso, Bacabal, Anajatuba, né? Tá ligadinha, tá curtindo? Obrigado pela sintonia. 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A nossa amiga Sâmia e também o Ailton Santos, agradecendo sempre a sua preferência. É isso, seguindo com você, hora de trazer informação, hora de deixar você bem informado. 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É hora de informação no nosso Conexão. Se liga aí.
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0: É isso, é hora de deixar você bem informado, ligado aqui na nossa programação. Olha, foi lançado aí, né, meu amigo? Foi publicado o edital aí de ressarcimento, né? De reembolso das inscrições aí do concurso público de Vitória do Mearim. Pois é, a Prefeitura de Vitória do Mearim abriu aí o prazo para reembolso da taxa de inscrição do concurso público de 2025, né? Do ano passado. Pois é, né, meu amigo? Que infelizmente aí foi cancelado. Pois é, a Prefeitura Municipal de Vitória do Mearim publicou um comunicado importante, né, direcionado aos candidatos inscritos no concurso público do edital 001/2025, né, e já está disponível aí o edital, né, de reembolso da taxa de inscrição, contendo todas as orientações necessárias para a realização aí do pedido de ressarcimento. Pois é, os candidatos aí, ó, devem, os candidatos que foram, fizeram sua inscrição, devem solicitar a devolução aí do valor pago da taxa de inscrição, né, devem ficar atentos, né, às datas também e procedimentos estabelecidos aí pela administração municipal. O prazo aí para a solicitação é de hoje, né, 14 de agosto até o dia 13 de setembro. Pois é, o período aí para dar entrada no pedido de reembolso vai de hoje, valendo de hoje, né, 14 de agosto até o dia 13 de setembro, né? Onde consultar o edital? Por exemplo, ó, o edital completo com os critérios aí dos documentos exigidos e passo a passo aí para solicitação está disponível na consulta do Diário Oficial do Município por meio do site oficial da Prefeitura Municipal de Vitória do Mearim, o www.vitoriadomearim.ma.gov.br/diário-oficial. Pois é, acessa lá que tem todas as informações, né, de como você vai fazer aí para, né, pedir aí o seu reembolso dessa taxa de inscrição do concurso público de Vitória do Mearim, né? A gestão municipal reforça a importância de que todos os inscritos fiquem atentos, né, ao prazo final e sigam rigorosamente as instruções.

0: contidas no edital. Pois é, né? Você que se inscreveu para fazer o concurso, que infelizmente foi cancelado, né? Já pode aí, ó, de hoje, a partir de hoje, até o dia 13 de setembro, né? Dá entrada aí no seu pedido de reembolso, né? Vai lá, acessa o edital no site da prefeitura, no site aí do Diário Oficial do município, para obter todas as informações para fazer o seu pedido de reembolso, tá certo? É informação para você aqui no nosso Conexão FM.
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0: É isso, é você ficando bem informado, ligado aqui na melhor programação do Rádio FM da nossa Baixada Maranhense. 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Olha, seguindo com você, ligadão com a gente. Seguindo com você com mais som, mais música. Sucesso aqui, ó, pra galera ligada com a gente, Melô de Cidade Operária. Faz sucesso aqui pra minha amiga Raimunda Brito, ligadona com a gente lá na Vila Riachão. Pra Ana Paula, também pra Isabelle, meu amigo Vieira, galera ligadona com a gente aqui na melhor. Vai pro Gleison Garros, ligadão com a gente no Jussarau, galera aí, ligada aqui na melhor programação. E ainda, sucesso aqui pra Rai, em Mato Grosso, tá pedindo Vitor Fernandes. É sucesso pra curtir no nosso Conexão FM.

É isso, você ligado e você curtindo o nosso Conexão FM, 17:06, 17:06, seguindo com você da nossa programação. Olha, já por aqui o nosso querido Almeida Souza, hein? O nosso querido líder político aí da região, já vai estar batendo esse papo com a gente aqui no programa, trazendo informações sobre esse evento aí, ó, que acontece daqui a pouquinho, a partir das 18 horas, ali no Clube da Maçonaria, é, o evento aí de apresentação dos candidatos a deputado estadual, deputado federal aí do Grupo Almeida Souza e do Grupo Rios, né? Como a gente já vem falando aí, né, meu amigo? Pois é, hoje serão apresentados os candidatos aí que representarão esses grupos, né? Esses grupos que possivelmente será só um daqui a alguns dias, a alguns meses, né? Pois é, já batendo esse papo aqui, trazendo essas informações para você, ligado com a gente aqui na nossa programação. 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Nosso amigo Emílio Gomes, hein? Ó, tá ligado com a gente e agradecendo sempre a sua preferência. É isso, hein? 17:07, seguindo com você no nosso Conexão FM, hora da gente bater papo, né, meu amigo? É hora de trazer aí aquele bate-papo todo especial pra você que se liga com a gente aqui no nosso Conexão FM. Agradecendo aqui também a presença do nosso amigo Donato Rios aqui no nosso programa. O homem hoje é filmmaker também, né? Vai fazer aí a transmissão. Olha, já falando aqui do Donato Rios, rapaz, ó, o evento, né? O evento aí da segunda corrida de lancha de Vitória do Mearim não vai acontecer durante a noite, né? Vai ser só amanhã durante o dia. É, não foi liberada aí uma licença para a realização da festa e, portanto, essa festa vai acontecer a partir das 9 da manhã. Das 9 da manhã até possivelmente às 18 horas, né? Aí, ali na Beira Rio, ali na Praça Trajano Galvão, tá certo? Então você que tá aí aguardando esse evento, vai acontecer amanhã, é no sábado, né? No sábado, no próximo sábado, depois, no caso amanhã, né? Das 9 até às 18 horas. É isso, seguindo com você no nosso Conexão FM, salve Donato, Donato Rios, alô Donato Sampaio, seguindo com você aqui na nossa programação.

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1: É isso, é a sua melhor conexão, de segunda a sexta, das 16 às 18 horas, aqui na nossa 89,9, Rádio Cidade de Vitória FM. Do Sistema de Comunicação Jorge Moisés. Pra você que se liga, pra você que curte nos quatro cantos do nosso Maranhão. Deixa eu dar as boas-vindas pra esse cara aqui, que eu sou fã dele, rapaz, né? Já falei pra ele isso, falando de novo pra ele aqui ao vivo, agora aqui no nosso Conexão FM. Sou fã desse cara aí pelo trabalho que ele vem desenvolvendo aí, especialmente em Carapé do Meio, em toda a região. Fortaleceu ainda mais aí com a deputada Solange Almeida, né? Que a gente vê aí que são umas pessoas assim que cuidam do lado social, eu acho que como poucos na nossa região. Almeida, prazer ter você aqui no nosso programa, no nosso Conexão FM, obrigado pela presença. Agradecer também aqui a parceria do nosso amigo Donato Rios, né? Mas prazer ter você com a gente aqui no nosso programa Conexão FM, aqui na nossa rádio Cidade Vitória FM. Seja bem-vindo, fique à vontade.
2: Boa tarde, amigo. Boa tarde a todos os ouvintes, né? Meu amigo Donato Rios. Para nós sempre é um prazer imenso, uma grande alegria estar aqui presente nesse programa maravilhoso, nessa grande audiência, né? Falando um pouco de gestão pública, falando um pouco de política, né? Falando um pouco dos bastidores da política, né? Do Maranhão, do porquê não do Brasil, e especificamente da nossa região. Então, para nós é sempre um privilégio estarmos aqui, e sempre que formos convidados, com certeza estaremos aqui.
1: Pois é, o prazer é todo nosso de ter você aqui no nosso programa Conexão FM, é a primeira vez, espero que a primeira de muitas, né? A gente vai estar aí, né, nesse engajamento, trazendo esse bate-papo que é tão interessante e que é tão necessário, né? A toda a população da nossa região. A gente está vendo aí que está se aproximando, eu creio que a partir de domingo começa aí já, né, a abertura das campanhas aí para deputado, né? E a gente vê aí todos os grupos se organizando, se preparando aí para fazer essa questão da campanha, mas que na verdade já começou bem antes, né? Mas assim, pra galera, tem muita gente, né? Tem muita gente que conhece Almeida Souza, né? Seria até uma redundância, até como dizem ali o ditado, né? Chover do molhado, perguntar quem é Almeida Souza. Mas tem algumas pessoas que ainda não conhecem, né, quem é Almeida Souza. E eu gostaria de perguntar, quem é o Almeida Souza?
2: Sou um piauiense lá do sertão do Piauí, né? Minha mãe teve 10 filhos, somos criados todos lá na roça e com muita dificuldade, né? Naquela época não tinha auxílio emergencial, não tinha Bolsa Família, não tinha absolutamente nada. Meu pai e minha mãe nunca tiveram emprego, então aí você já sabe que 10 filhos criados do sertão, a gente passou muita necessidade. E Deus, logicamente, nos abençoou, a gente trabalhou muito, chegamos até onde chegamos. Em primeiro lugar, gratidão a Deus. Segundo, o esforço que fizemos, o povo que nos acolheu na política. Mas antes de ser político, me tornei empresário, né? Um distribuidor de medicamento, atuando em todo o estado do Maranhão e uma filial no estado do Pará. E vim para Igarapé do Meio dentro do ano 2000, onde já fui tudo na política, ou seja, fui coordenador de campanha, fui financeiro de campanha, fui cabo eleitoral, como chamavam os antigos, né? Liderança política. E em 2016 eu observei que Igarapé do Meio precisava da mudança, precisava mudar a gestão para dias melhores chegar até seu povo. E aí lançamos nosso nome, né? Contra um prefeito bem avaliado, o prefeito Raimundinho, prefeito na qual hoje é meu aliado político, e uma disputa muito acirrada, onde o prefeito estava bem avaliado e nós não tínhamos vereadores, nós não tínhamos praticamente lideranças políticas, mas nós tínhamos a coragem, a força e a determinação de criarmos um projeto chamado Ouvindo para Construir, diálogo com as comunidades, com as classes sociais. E aí saímos de povoado em povoado, saímos de bairro em bairro, depois ouvimos as classes sociais, na qual se estenderam até as associações, sindicatos, a taxista, mototaxista, o pessoal da saúde, da educação, da infraestrutura, da agricultura, e assim, em cima disso nós elaboramos um grande projeto de gestão pública, ouvindo para construir, ouvindo as pessoas. Não podemos chegar num bairro, num povoado, dizendo que vamos fazer algo sem, de fato, nós sabermos a verdadeira necessidade da população.
1: De quem vive ali, né?
2: De quem vive ali no dia a dia. Então a gente faz política sempre ouvindo as pessoas, vindo as demandas, logicamente não prometendo fazer tudo. Quem promete tudo, infelizmente, provavelmente não vai fazer.
1: Faz nada.
2: E a gente prometeu muito pouco, que é tão real isso, que nós, com 2 anos de governo, chamamos o Ministério Público.

0: público, chamamos o judiciário, chamamos os moradores de Igarapé do Meio, né? E fizemos uma audiência pública, entregando o projeto de 4 anos em 2 anos. E de lá para cá, a gente trabalhou muito, graças a Deus, eu posso afirmar que trabalhei muito mais no segundo mandato, porque no primeiro, infelizmente, encontrei a cidade um pouco, muito bagunçada, né? Mas fizemos um planejamento. Entendemos, como sou gestor, entendemos que nós temos que saber o que de fato é receita e o que de fato é despesa. E aí acompanhamos, todos os secretários colocamos. Hoje nós temos secretário no município que já estão com 10 anos na gestão, porque acertamos um time compacto, um time que queria o que nós queríamos, um time que de fato fez o que nós sempre almejamos, que era sempre levar qualidade de vida, levar benefícios a todas as pessoas, mais especificamente as pessoas que mais precisam. Então, através de tudo isso, a gente conseguiu crescer na política, a nível de região, a nível de estado, é tanto que temos um prefeito eleito, reeleito lá na cidade de Pio XII, fruto de mostrar nosso trabalho, as pessoas entendem o que nós fizemos em Igarapé do Meio, e lá em Pio XII entenderam que meu irmão iria fazer, porque o irmão dele já tinha feito. Lançamos Aurélio de Souza, quebramos um tabu de 50 anos de duas famílias tradicionais mandando naquela cidade. E aí levei o nome do Aurélio de Souza, é a importância de uma eleição anterior, 2018, fizemos uma campanha onde apoiamos um deputado e o deputado foi mais votado naquela época. Batemos mesmo, até mesmo do candidato do prefeito. E isso fez com que o grupo se fortalecesse.
1: Ainda mais, né?
0: Aí em 2020 lançamos o então pré-candidato na época, Aurélio Souza, meu mano, e fomos pro embate, fomos pra campanha, e ao abrir as urnas, tá lá Aurélio prefeito quebrando um tabu de 52 anos. E foi eleito com 5 mil e poucos votos, já em 2024, o prefeito Aurélio se elegeu com quase 11 mil votos, sem sair de casa, sem pedir um voto na rua. Por quê? Porque também trabalhou muito e, obviamente, o povo entendeu que o progresso deveria continuar. E eu, já no final do meu mandato, entregando o mandato com 95% de aprovação, lancei uma ex-cabadeira de coco, uma ex-doméstica, que é a nossa grande prefeita, Aldenira Silva, eleita também, sem sair nas ruas pedindo voto. E tivemos um grande privilégio. No ano de 2022, tivemos uma primeira-dama extremamente atuante, que nos ajudou muito na nossa gestão, nunca ocupou nenhum cargo na gestão pública, ela só ajudou as secretarias. E vendo aquela desenvoltura, aquele trabalho de dedicação, nós resolvemos lançarmos a nossa primeira-dama, Solange Almeida, pré-candidata a deputada estadual. Chegou a campanha, registrou sua campanha e foi para a luta, para a batalha, e se tornou a 7ª deputada mais bem votada de todo o estado do Maranhão.
1: Estado do Maranhão.
0: E com algo diferente de todos os demais candidatos em todo o estado. O maior percentual de voto de um deputado, pesquisem aí no TRE, vocês observarão que eu estou aqui falando a verdade, ela tem o maior percentual de votos de um deputado em todo o estado do Maranhão, numa cidade. Foi eleita com quase 56 mil votos e a gente só tem gratidão, porque essa deputada hoje tem se destacado, eu não tenho nenhuma dúvida em dizer que Solange Almeida é a deputada que mais se destacou nesse mandato, trazendo benefícios a todas as pessoas do Maranhão, especificamente da nossa região.
1: Inclusive o projeto Fazer Mais, que é um projeto lindo, né? Que a gente vê sendo executado aí pela deputada Solange Almeida, que beneficia tantas pessoas, né? Como eu falei aqui no comecinho da nossa fala aqui, a gente falando sobre a questão do lado social. Eu creio que é um dos fatores mais importantes, né? Principalmente do político com questão à população, cuidar do lado social. E a gente vê isso na Solange Almeida, né? Essa preocupação de cuidar com o lado social, levando o atendimento médico, levando, né? Benefícios, como por exemplo conseguindo viaturas, conseguindo através de emendas parlamentares, a questão até de reforma, de batalhão, como foi agora, né? E essa questão de cuidar do lado social realmente é uma coisa que impacta as pessoas, né? E a gente vê que as pessoas não só recebem, mas recebem assim de uma forma tão gratificante, né? Que comove mesmo.
0: Então,
1: eu queria falar sobre a questão da Solange Almeida. Solange Almeida entrou na política em 2022, não é isso?
0: Com certeza.
1: 2022. Né? E de lá para cá, né? Vem se destacando com esses projetos que cuidam do lado social e a cada dia mais cresce, né?
0: Com certeza. Solange Almeida, por ter sido uma primeira-dama extremamente atuante, né? Ela fez um grande trabalho.

0: E essa desenvoltura, como eu acabei de dizer, ela tornou-se assim, aquela pessoa que nós almejávamos ter um representante a nível de Estado na nossa região, nós não tínhamos. De fato, estou na política desde o ano 2000, já votei em vários deputados, mas deputados que somem, depois da campanha vão embora. Eu quero dizer a toda a população da nossa região que a Solange Almeida, ela é uma deputada municipalista, uma deputada que vai 2 dias na capital, no máximo 3, retorna para sua base, e na sua base não fica dentro de casa. Ela fica percorrendo vários municípios, levando benefícios, conversando com suas lideranças, com suas bases. É criadora do projeto Fazer Mais.
1: Fazer Mais.
0: Um projeto na qual nos orgulhamos muito, que é o único deputado que tem um projeto que leva tanto benefício como esse. Um deputado, uma deputada que tem um UBS móvel, que é um ônibus ambulante, onde tem consultório médico, tem vários, tem consultório odontológico, e parece-me que 3 ou 4 consultórios médicos, e leva esse trabalho com várias especialidades. Desde o neuropediatra, pediatra, o ginecologista, o médico, vários tipos de médicos, né? Estão clínico geral.
1: Oferece exames, inclusive.
0: Todos.
1: Né?
0: Exame de laboratório, oferece lá, tem um dentista, né? Tem o pessoal que cuida em produzir a prótese dentária, né? Então, assim, os eventos são gigantescos. Quanto mais se faz, mais pessoas se cadastram para serem atendidas. E o que que eu percebo? Lá em Garapé do Meio, Pio 12, que é a nossa cidade, na qual nós fazemos gestão, se alguém chegar lá e fizer um evento como esse, você não vai ter público. Mas por que que você não vai ter público? Porque esse público já é assistido desde a gestão pública. E a Solange Almeida chegou para implementar essas ações, esse trabalho, esse benefício ao povo. Então, o povo de Garapé do Meio é um povo bem assistido, o povo de Pio 12 é um povo bem assistido, mas a nossa deputada tem percorrido toda a região, e onde ela coloca lá atendimento de 500 pessoas, geralmente vai 800, vai 900. Por quê? Porque, infelizmente, a precariedade das gestões públicas da nossa região, não estou falando de todos, estou aqui sendo sincero, como não tem um serviço lá para oferecer, ao ir lá, a deputada se depara com o dobro de público convidado. Mas o importante é que está atendendo as pessoas. Inclusive, eu fico muito feliz porque ela já tirou mais de 5 mil pessoas da fila da cirurgia de catarata e pterídio. Uma cirurgia dessa varia entre 4 mil e 20 mil reais, dependendo do avanço da doença. E você sabe, quem vive de auxílio, quem vive de salário mínimo, para juntar 10, 20 mil para fazer uma cirurgia é muito complicado. E me orgulho muito em saber e me certificar que nossa deputada já atendeu mais de 5 mil pessoas que estavam na fila de espera. Também atendeu mais de 5 mil pessoas com consultas oftalmológicas e com doação de óculos. E se nós formos falar aqui o que a deputada já proporcionou para esse Maranhão e para essa região, são muitas coisas. Várias ambulâncias, viatura, carro para o conselho tutelar, carro para a TFD, viatura para a polícia militar, tratores, retroescavadeira e uma grande parceria com o governador Brandão. Mas essas ações são ações frutos da emenda da deputada. Ela destina aí 80% de suas emendas exclusivamente para a saúde, porque nós entendemos que a saúde é o ponto mais importante da vida do ser humano. E a gente vê que a necessidade é enorme, é gigante, e por isso a deputada tem esse olhar especial para a saúde das pessoas. E ela tem feito esse trabalho de forma muito bem.
1: Forma brilhante, né?
0: Brilhante, e cresceu muito na região, porque realmente ela saiu de uma primeira dama, de uma pequena cidade de 14 mil habitantes, para ser a seta mais votada. E eu fico pensando, eu não estou pensando em posição de onde ela vai chegar, se é primeiro, se é segundo, se é terceiro, se é décimo, se é quinto, mas uma coisa eu posso afirmar, que a Solange Almeida irá ampliar no dia 4 a sua votação pelos trabalhos relevantes que tem feito em todo o Maranhão e principalmente na nossa região.
1: Não, com certeza. Se tem alguém que merece, né, dar continuidade no trabalho, é a Solange Almeida, especialmente em trabalho como esse que ela vem desenvolvendo através desse projeto Fazer Mais, que é um projeto que tem levado, né, tem se expandido em toda a região, na região aqui de Vitória do Mearim, inclusive, vários atendimentos na sede, nos interiores aqui também de Vitória do Mearim, tem acontecido aí esse projeto, essas edições desse projeto, a gente tem acompanhado, inclusive, tem divulgado também. E é de parabenizar mesmo, porque é um projeto muito bacana, muito bom, e que assiste de fato as pessoas, que leva realmente aí né? Principalmente aí atendimentos na saúde, que é uma área tão sensível, que as pessoas precisam tanto, tira da fila, né? Que muita gente aí fica, às vezes, na fila para fazer uma cirurgia de catarata, às vezes para fazer, para ter um atendimento simples, uma simples consulta, um simples exame médico ali, um atendimento, e não tem. Um projeto como esse, ele vem realmente, né? Ele vem tirar essas pessoas dessa fila de espera. Muito bacana mesmo. E assim, falando do Almeida empresário, o Almeida também, antes de ser político, criou um projeto de doação de cadeiras de rodas, né? A gente acompanhou um pouco sobre isso. E esse projeto, inclusive, também é um projeto que também continua e crescendo também, né? Isso. Queria que você falasse um pouquinho desse projeto.
0: A nossa empresa, nós éramos uma empresa no Maranhão inteiro e uma no Pará. E no ano 2000, lá começando, né, a atividade comercial, a gente começou, eu lembro que a primeira vez fiz uma doação de 5 cestas básicas, no próximo ano foi para 50, foi para 200, foi para 500, foi para 1000 e assim sucessivamente. Então nós temos dois projetos, na verdade. Nós temos um projeto de doação de cesta básica, nossa empresa, e eu criei um programa porque vi ao andar, lá atrás, que muitas pessoas estavam acamadas, não viam a luz do sol, não saíam na calçada da casa porque precisavam de uma cadeira de roda. E não tinha uma cadeira de roda. Nossa. Aí eu fiquei pensando, cara, eu acho que dá para ajudar muita gente, até porque essa ajuda só pede quem precisa, né? Quem precisa de uma cadeira de roda vai pedir ajuda. Eu, por exemplo, não quero, você não quer, porque a gente, graças a Deus, não precisa, né? Mas quem pede uma cadeira de roda é porque precisa. E nessa brincadeira, nós estamos completando aí 26 anos, já passamos de 2 mil cadeiras de rodas durante doadas. 26 anos doadas. E assim, a grande gratificação, a grande satisfação é você chegar na casa de um cidadão que está lá um ano. Já cheguei a encontrar cidadão até com um ano e meio acamado, sem poder sair porque não tinha uma cadeira. Além da cadeira de roda, também temos a doação das cadeiras de banho. Então, quando você chega e faz aquela doação, muitas das vezes a pessoa se emociona, chora. E a gente fica, sabe, cada dia mais fortalecido, porque Deus tem abençoado esse projeto, ele nunca deixou faltar nenhuma cadeira de roda. Inclusive, quando chega uma demanda de 60, numa semana já vão embora, porque tem os agendamentos. Eu só quero dizer, enquanto vida tiver, enquanto Deus permitir, nós iremos dar continuidade a esse projeto maravilhoso, que já completou 26 anos. E vai completar aí muitos anos, com fé em Deus. Eu tenho certeza que muito nós temos para contribuir com as pessoas que tanto precisam. Então, a gente, por conhecer a necessidade das pessoas, porque também passamos necessidade, passamos fome. Meu pai não tinha dinheiro, nem minha mãe não tinha emprego. A gente vivia da roça, muitas vezes. A produção, no final, no começo da produção, faltava água, lá no Piauí faltava chuva, e não se colhia nada. Então, automaticamente, a fome vinha. E a gente melhorou de vida, graças a Deus. E hoje o que eu posso dizer é que eu lembro do que eu passei e hoje estou preparado para ajudar quem está passando. Não resolvo o problema de todos, mas o que tiver a meu alcance eu vou fazendo devagarinho, e essa ajuda tem chegado a muitas pessoas. E se usa a gestão pública, se usa o cargo de um prefeito, é exatamente para fazer 100 vezes mais do que você fazia do teu bolso. Eu tentei expandir outros projetos, mas a condição financeira não dava. Mas ao assumir a prefeitura, eu te confesso que eu resolvi muitos problemas.
1: Alcançou.
0: Eu levei a felicidade para muitas famílias que, como por exemplo, muito jovem, não tinha condições nem de chegar na capital São Luís. E eu fui lá, equipei uma casa grande, coloquei computadores, coloquei internet, e hoje nós temos lá já 10 anos, vai fazer 10 anos, a casa do estudante. São mais de 60 formados, tudo daquela casa, a casa está cheia de gente se formando. Todos são pessoas que não têm condições de pagar uma pensão na capital. Então a gente fica muito feliz com isso.
1: Pois é.
0: Temos a Casa da Saúde, que é um dos maiores projetos sociais que eu fiz no meu governo. Em 2017, abri a Casa da Saúde, coloquei 4 funcionários, coloquei café, coloquei almoço, coloquei janta, coloquei lanche, coloquei um carro na capital exclusivo e mando o carro deixar e buscar o paciente. Então serve para quem? Para quem tanto precisa, quem tem dinheiro não precisa daquela casa.
1: É o que nos faz, vendo suas afirmações, nos faz ficar pensativos, né? Por que outros prefeitos, outras prefeituras não fazem também, né? A gente sabe que Igarapé do Meio, por exemplo, tem lá seus problemas, como todo município tem e tal, mas se a gente for comparar Igarapé do Meio com diversas cidades hoje da nossa região, Igarapé do Meio, que é tão nova, inclusive Igarapé do Meio é filha de Vitória, né? A gente vê assim, poxa, Igarapé do Meio nasceu ontem e já tem tanta coisa, né? Tudo isso porque teve um gestor que entrou, a gente não vai citar os outros, vamos colocar aqui a partir de você.

e chegou, né, com força de vontade, com determinação, com vontade política, que geralmente que a gente fala. E para muitos o que a gente vê que falta é isso, a vontade política de fazer, né, de realmente querer fazer. Porque quando quer fazer, por mais que tenha os percalços, tenha os problemas, tudo, mas ele vai conseguir fazer alguma coisa. E o que você tem feito em Garapé do Meio hoje, né, é modelo para muitas outras cidades aí que tem o triplo da idade de Garapé do Meio.

0: sabemos, a falta de conhecimento, talvez um nervosismo, vamos fazer uma entrevista, nem passa na entrevista, né? E esse programa é um programa que a cada 6 meses nós pegamos 60 jovens, né? 80 jovens, parece que é 80. E além de dar essa capacitação, a gente paga, a prefeitura paga todos os meses R$600.
1: Dá uma bolsa.
0: Uma bolsa para o aluno estudar, aprender e sair inserido no mercado de trabalho.
1: Recurso do próprio município?
0: Tudo recurso próprio. Também ofertamos muitos cursos, né? São mais de 2.500 diplomas. Tudo que você imaginar de capacitação que tem por aí, a gente capacitou aquela juventude. Então, para nós, a gente sabe que a juventude é o futuro do amanhã e o jovem preparado, ele tem mais espaço no mercado, ele tem como expandir mais. Então, é muito gratificante. Criamos um programa chamado Minha Casa, Meu Sonho Realizado. Não é o programa Minha Casa,
1: Minha Vida. Minha Casa, Minha Vida, né?
0: Minha Casa, Minha Vida é do
1: Lula. Inclusive, era pé do meio, teve beneficiários agora recente do programa Minha Casa, Minha Vida Rural, né?
0: Com certeza. Entregamos semana passada 25 casas do Minha Casa, Minha Vida, programa do governo Lula. Vamos entregar agora 10 nos próximos dias na cidade. Mas eu entreguei como prefeito Minha Casa, Meu Sonho Realizado, programa do prefeito Almeida Souza, com recurso próprio. Entregamos 60 casas. Nós,
1: olha só,
0: acabamos com as casas de taipa e palha na cidade de Garapé do Meio. Então, graças a Deus, são programas relevantes que realmente servem as pessoas. Nós temos lá um grande loteamento, uma fazenda comprada no centro da cidade, 60 hectares, que muitos comprariam para fazer
1: a sua área de lazer.
0: Venda também, vender terreno, né? Nessa fazenda, ela está sendo entregue aí, agora vai começar a entrega de uns terrenos. São 2.200 lotes para 2.200 famílias que tanto precisam e sonham na sua casa própria. Né?
1: Então, olha só.
0: São um dos programas que realmente fizeram a diferença. Então
1: que
0: a gente
1: bacana.
0: Fica feliz por isso.
1: Que bacana, bacana. São projetos, são realizações assim que certamente só traz felicidade. Almeida, muito tem se visto reuniões, como você colocou aqui no começo, inclusive, do nosso papo aqui. Que do início você começou justamente ouvindo a população, né? Ouvindo a população para saber o que almejava, tudo. Foi, né, ali fazendo, vamos dizer assim, de certa forma, uma manobra política, mas trabalhando, ouvindo justamente o povo. E é o que a gente tem visto, tem acompanhado, né? Especialmente em toda a região, especialmente aqui na região de Vitória do Mearim, reuniões aí nas comunidades, nos bairros, né? Ouvindo a população. É, a gente tem visto muitas essas reuniões suas aí, nos bairros aqui de Vitória, nas comunidades, assim como também na região de Garapé do Meio e outras regiões aí também. Mas eu quero te perguntar especificamente aqui, relacionado à Vitória do Mearim, nessas reuniões, né? Como é que tem sido essa receptividade ao Almeida Souza, né? E como é que tem saído o coração do Almeida Souza dessas reuniões, após essas reuniões, né? De estar ouvindo a população de Vitória do Mearim, né? Nessas reuniões aí que leva aí as pretensões políticas, especialmente da deputada Solange Almeida, que agora é o período aí, né, dessa eleição que vem aí para deputado, mas como é que tem se sentido, como é que tem sido essa receptividade da população de Vitória do Mearim com Almeida Souza, e como é que tem sentido esse coração aí com essas reuniões?
0: Bom, em primeiro lugar, eu já conheço Vitória do Mearim há muito tempo, né? Tive uma grande parceria com a ex-prefeita Doris, o Grupo Rios aí, que você sabe que foi o grupo que mais trabalhou na história, né? O Reginaldo, que Deus o tenha, né? O maior e melhor prefeito, o maior líder político da cidade de todos os tempos. Depois veio a dona Doris, sua esposa, com dois
1: mandatos,
0: grandes mandatos, né? O nosso deputado Ricardo Rios já está no terceiro mandato. E a gente foi abraçado por esse grupo. O Grupo Solange Almeida hoje está unido ao Grupo Rios. É um grupo unificado, onde hoje, como falei ao chegar, nós temos uma reunião política, né? Não é um comício, é uma reunião política, para apresentarmos nossos candidatos da campanha que acontecerá, né? E também para a eleição no dia 4. Então, assim, a dona Dora me recebeu bem e nós estamos aqui unidos, estamos aqui ombreados, né? Para fazermos uma grande campanha. Eu tenho certeza que nossa deputada irá ser a mais votada, com certeza, eu não tenho dúvida. Por que que eu não tenho dúvida? Em primeiro lugar, porque já temos um trabalho prestado. Em segundo lugar, Solange Almeida é a deputada que mais trabalhou, uma deputada municipalista, uma deputada que mora na região. E com esse grande apoio desse Grupo Rios, que é o grupo mais forte hoje da cidade de Vitória do Mearim, a gente fica muito feliz. Estou andando muito, fazendo várias reuniões, não estou dando conta de fazer reuniões. E as reuniões servem para quê? Para você ouvir os anseios da população. E o que é que se ouve muito aqui na cidade de Vitória? Falta de água, falta de infraestrutura, falta de estrada. Ineficiência na educação,

0: deficiência na área da saúde, posto de saúde. Estou falando o que estou ouvindo do povo. Eu não vim aqui para falar mal do prefeito e nunca fiz política falando mal de ninguém. Mas às vezes a gente tem que se manifestar. A gente tem que ouvir o povo e levar a mensagem do povo para as demais pessoas, para que de fato as pessoas entendam que não se deve votar duas vezes na mesma pessoa, na pessoa que não mostrou serviço, não entregou serviço no primeiro mandato. Veja bem, eu tenho um discurso gravado do dia 1 de janeiro de 2021, no dia que meu irmão assumiu a prefeitura. Eu reassumindo o segundo mandato e ele assumindo o primeiro. Lá no meu discurso eu disse, foi bem objetivo, bem claro, que se o prefeito Aurélio não trabalhasse na cidade de Pio XII, eu jamais voltaria para pegar o microfone e defendê-lo. E hoje eu digo que tenho muito orgulho, porque é um prefeito que hoje leva 92% de aprovação. O cara dobrou a votação dele sem sair de casa, mais um percentual. Então isso é o quê? É fruto de trabalho. Então assim, eu tenho dito em toda a região, tenho convidado vários gestores para que nós sentássemos numa bancada como essa, na televisão, ou então de frente à plateia, para nós debatermos gestão pública.
1: Gestão pública.
0: Às vezes o político ele quer confundir a gestão pública com politicagem, com política. Não dá. Politicagem todo mundo sabe dizer, tem gente que nem é político, fala melhor do que o político. Falar bem, isso aí não quer dizer nada. Mas eu desafio qualquer gestor de toda a região, desafio. E de já convido qualquer um que seja. Inclusive, o nosso prefeito de Vitória do Mearim, o prefeito de Vitória do Mearim, está convidado para um debate, para nós vir aqui nessa rádio. Para ele falar da gestão dele, eu vou falar de pé do meio. Para fazermos comparativos, comparar a educação, a saúde, a infraestrutura, a agricultura, a cultura, a assistência social. Vamos comparar todas as secretarias, vamos comparar toda a gestão de Igarapé do Meio com Vitória do Mearim, para que nós possamos sair daqui convictos que a população entendeu de fato o que é uma gestão. Então não adianta perseguição, não adianta estar na esquina chamar a gente de forasteiro, não adianta estar falando mal da gente, porque eu tenho um caráter e digo, se alguém tem uma dívida que eu prometi e não paguei, me cobre que eu vou pagar dobrado. Não vou encontrar.
1: Paga com juros.
0: Não, se alguém encontrar alguma dívida que eu prometi e não cumpri, me traga a dívida que eu vou pagar a dívida e vou dar o mesmo valor para quem achar a dívida. Sabe por quê? Porque se há um político que tem credibilidade, chama-se Almeida Souza, chama-se Solange Almeida, que nós só prometemos que está ao nosso alcance de cumprir. E ao prometer, você se certifica que você pode cumprir ou não, e o que dá para cumprir, você sabe. Se você prometer algo que não vai cumprir, tu já está sabendo que está enganando. E ninguém engana, e às vezes você perde até o eleitor, porque o eleitor não entende, acha que você não, mas depois ele entende, olha, você fome demais, não prometeu, porque não sabia que não ia cumprir. Então, o que é que eu estou querendo dizer? Já está acontecendo na cidade de Vitória, aqui tem um prefeito nato. Eu fui candidato em 2016, ele também foi. Eu fui eleito, ele não foi eleito. Eu passei 4 anos fazendo parceria com esse cidadão. 4 anos fazendo parceria. Você tem uma ideia, um trio que eu tinha, no dia da Feira do Vaqueiro aqui, ele virou ali naquela curva, ali que depois daquele povoado
1: Vila Nova.
0: E eu perdi meu trio por inteiro. Roubaram os equipamentos, o carro não prestou mais para nada, não prestando para nada. Então, mandei muita estrutura para nada. Aí, quando chegou a eleição, ele disse que votaria em Solange. Não votou, depois me prometeu a metade do grupo, não deu a metade do grupo. Posteriormente, eu tive que correr por fora, manter um grupo. Sabe o que aconteceu? Ele foi minha liderança, ofereceu emprego e tirou muita liderança de mim. O cara que eu passei 4 anos ajudando. Entendeu? Então, o que é que acontece? Nada contra o prefeito. Não estou falando mal, estou contando a história. Essa história, ele está mais do que eu. Certo? Então, hoje o que é que está acontecendo novamente? Novamente. Gente, eu vou dizer aqui para o meu companheiro Nato, prefeito de Vitória do Mearim. Nato, quando você quiser fazer uma festa em Igarapé do Meio, quando você quiser fazer uma ação, quando você quiser fazer um sorteio, quando você quiser dar prêmios, quando você quiser levar qualquer benefício para a cidade de Igarapé do Meio, eu vou ser o primeiro publicamente a agradecer. E o que está acontecendo aqui em Vitória, infelizmente, é quando se dá um patrocínio para alguém, o Nato vai lá ameaçar que não dá licença, esse evento de amanhã não tem licença. Esse evento de amanhã na beira do Rio não tem licença. Porque o prefeito foi lá, ofereceu o dobro do que se estava patrocinando e não sei o que, o cara é muito homem, não aceitou, simplesmente ele não deu a licença pro rapaz. Companheiro Nato, aprenda a fazer política. Essa política aí não se ganha voto, meu amigo. vá trabalhar como eu estou trabalhando.

0: trabalhando, e você quiser ir pagar a pé do meio, levar qualquer ação, fazer qualquer evento, dar qualquer patrocínio, fica à vontade, meu irmão. Eu vou te receber de coração. Eu confio no meu taco, eu confio no meu trabalho, eu confio na minha aprovação, que é 95% por parte da população de Igarapé do Meio. Por isso, não tenho medo de debater com nenhum político, porque sei o que fiz, sei o potencial que temos e sei a aprovação que temos do nosso povo, população igarapense.
1: Pois é, falando da questão de aprovação, nós temos acompanhado aí algumas pesquisas internas, né, do próprio Grupo Almeida, sobre futura candidatura, né? A gente sabe que 2028, apesar de 2026 ter eleição agora para deputado, 2028 também está bem aí, está bem perto, né? Bem perto. E assim, sem querer já nem puxar a sardinha para o nosso lado, até porque até na publicação que a gente estava olhando agora aqui nos bastidores, a gente viu, né? Pessoas aqui de Moção, inclusive tem mensagem aqui também, pede para dar um alô aqui para nós aqui em Moção, a minha amiga Najara, o Edilson Araújo, o João, lá em Moção, tô pedindo inclusive para mandar esse abraço para eles, né? Já abração aqui para Najara, a galera que tá ligada com a gente lá em Moção, né? E assim, a gente tem acompanhado essas pesquisas, né? O resultado dessas pesquisas aqui colocadas inclusive por você, e você tem estado muito bem cotado, né? Para ser candidato, né? Um futuro candidato aí em Moção, em Cajari também muito bem cotado, e Vitória do Mearim também, né? E eu lhe pergunto, por exemplo, o que a população de Vitória do Mearim poderia esperar do Almeida Souza, caso ele fosse candidato aqui em Vitória do Mearim, e principalmente se ele fosse prefeito de Vitória do Mearim?
0: População de Vitória, primeiro estamos em uma pré-campanha ainda, a campanha começa domingo, né, para deputado estadual, deputado federal, senador, governador, presidente da República. Em primeiro lugar, não se pode colocar uma coisa na frente da outra, né? Mas vamos lá. A eleição vai acontecer dia 4 de outubro, logicamente, que eu já falei na minha cidade, Igarapé do Meio, que logo, pois eleição, estarei transferindo meu título para outra cidade. Hoje eu tenho 3 municípios na qual lidero as pesquisas. Solange Almeida lidera Santo Inês. E Bela Vista, houve uma cassação de um prefeito, onde Luizinho Almeida, meu caçula, meu irmão, hoje lidera com ampla vantagem as pesquisas. Então, muita coisa vai acontecer, mas eu vou, sim, transferir meu título para uma cidade e com certeza serei prefeito, um prefeito mais experiente. Já me fizeram proposta de ser deputado, de ser candidato a deputado. Não quero, eu quero ser prefeito. Porque eu gosto do executivo, eu gosto de acompanhar obras, eu gosto de estar no interior, eu gosto de estar ali fiscalizando o hospital, a escola, eu gosto de estar no homem do campo, olhando a agricultura familiar, que é o que eu mais sei fazer, que foi a minha vida inteira fazendo, trabalhando na roça, né? Então, assim, o que pode esperar do Almeida é que vai ser o melhor prefeito de todos os tempos. Por quê? A experiência, a coragem, é o saber de onde buscar os recursos, é o saber que nós temos que entendermos o que é receita, que é o dinheiro que entra, temos que ter a responsabilidade de saber o que se vai pagar com esse dinheiro, o que se vai gastar. Temos que entender também que não pode deixar o genro, a nora, filho, irmão, todo mundo mandar. Porque se deixar todo mundo mandar, bagunça. Obviamente, nós ouvimos os secretários, ouvimos o grupo político, analisamos para tomarmos decisões. Mas se deixar cada um tomar decisão para um lado, a coisa bagunça. É por isso que as gestões são ruins. É por isso que o benefício não chega na ponta, lá em quem tanto precisa. Então, estamos mais do que preparados, se eu posso assumir. E se tiver que ser prefeito de Vitória do Mearim, espero um prefeito atuante, um prefeito trabalhador, um prefeito organizado, um prefeito que mudará essa página da gestão, das últimas gestões que estão acontecendo. Não estou falando mal, mas já tem um pesquisa de opinião pública dizendo que se a eleição fosse amanhã, eu já seria o prefeito de Vitória. Quem está dizendo é o povo na rua. Quem duvidar, algum adversário, manda fazer a pesquisa e você vai realmente constatar que, de fato, eu estou aqui unicamente, simplesmente falando a verdade. Então, vamos aguardar o futuro para depois das eleições de deputado no dia 4 e, com certeza, nos firmarmos aí em um município, vim para dentro com toda a estrutura, vim para dentro com a coragem e a determinação e tempo exclusivo, porque hoje eu estou andando em 40 municípios. Então, não tenho tempo para Vitória, não tenho tempo para outras cidades. Mas vindo para dentro, 100% exclusivo,
1: Aí vai ter tempo para trabalhar.
0: O adversário,
1: né,
0: vai ter que andar muito, viu? Porque nós gostamos de andar.
1: Vai ter tempo para trabalhar. Isso. Agora, falando especificamente aqui das próximas eleições, e já falando desse evento que acontece daqui a pouquinho, em poucos minutos, inclusive, né, eu queria que você falasse.

0: hoje acontece essa apresentação dos candidatos que são do grupo Almeida Souza e Grupo Rios, como é que a gente já tá falando, né? Então acontece, eu queria que você reforçasse aí o convite e falasse também aí desse encontro que vai estar diversas lideranças políticas, inclusive o Otelino Neto também estará nesse evento, né?
1: Com certeza, Otelino, deputado estadual, está concorrendo uma vaga federal. O que que acontece? Para que as pessoas possam entender. A deputada do Grupo Almeida, do Grupo Rios, é a Solange Almeida, deputada estadual. Solange Almeida está apoiada pelo Grupo Almeida e o Grupo Rios. Deputado federal, nós entramos num consenso. Não há nada de divergência, não há nada de discussão. O Grupo Rios vai apoiar o candidato Otelino Neto, que é nosso amigo, é nosso parceiro. E o Grupo Almeida Souza vai apoiar a Fabiana Vilar.
0: Fabiana Vilar.
1: Nossa federal, também, que tem várias parcerias em outros municípios. E hoje, quem estará lá hoje? O público. A gente não fez um evento, um comício, mas fizemos um convite aí para nosso grupo, para nossos aliados, que são muitos, né? Hoje eu diria que nosso grupo aqui, eu não vou dizer que é o maior, que eu não sei a dimensão do grupo dos nossos adversários, mas eu posso afirmar que temos um grande grupo hoje, um grupo que já concorre à eleição agora no dia 4, e com certeza é um grupo que será mantido essa base, né? Para o futuro a gente tomar decisões, né? Com certeza. E eu quero aqui convidar todos os vitorienses que possam irem até lá, conhecer a nossa deputada Solange Almeida, a nossa deputada Fabiana Vilar, o nosso deputado Otelino Neto, e que possam verem um telão que mostra a gestão pública de Igarapé do Meio do ano 2017 até 2025. Então, nós temos aí várias obras para entregar esse mês de agosto, setembro. Algumas obras já estão no telão, né? Mas eu gostaria muito que o público fosse lá conhecer, olhasse o que Igarapé do Meio avançou, o que tem, o que realmente serviu para as pessoas, o que de fato realmente fez com que fez Igarapé do Meio recentemente campeão mundial em robótica. Você sabe disso?
0: Acompanhei.
1: Pois é, eu fui pioneiro na robótica na região. Fiz um grande investimento, logicamente fiz todas as escolas, reformei, ampliei, climatizei, equipei, formei 550 professores. E aí eu montei o time da robótica. Teve uma competição estadual em São Luís, nós fomos campeões maranhense. Aí nós fomos disputar o nacional, o Brasileirão, lá em São Paulo. E lá em São Paulo saímos de lá campeão brasileiro. E aí fomos para o Mundial no Canadá. Fomos três modalidades. Duas modalidades, trouxemos o prêmio de terceiro melhor do mundo e uma modalidade campeão mundial. Então, para Igarapé do Meio, que tem 14 mil habitantes, para nós é uma honra, um privilégio. Falando de agricultura familiar, rapidamente, só para concluir, o homem do campo, Igarapé do Meio, o que nós fizemos primeiro? Fizemos todas as estradas vicinais. Segundo, fizemos 22 pontos de ferro e concreto. Terceiro, formamos 220 técnicos em agropecuária para aprender a produzir melhor. Quarto, compramos tratores. Quinto, doamos para as comunidades. Sexto, doamos semente para o produtor plantar. Sétimo, compramos a produção. A produção é muito grande, a capacidade de compra não compra tudo. Aí a gente doa um caminhão para os produtores venderem em outras cidades. Então é por isso que nossa gestão é diferenciada. 95% de aprovação não é à toa. É trabalho, é benefício chegando na ponta, nas pessoas que mais precisam.
0: É de fato vontade política de fazer, como
1: com certeza.
0: A gente tinha colocado.
1: E fechando, nós temos a única do estado do Maranhão, a agroindústria do arroz, da agricultura familiar, instalada na Vila Diamante. Ali você vai passar, vai ver um prédio. Só tem ela no Maranhão. Mas por que só tem ela no Maranhão? Porque só foi uma para o Maranhão. Essa uma foram feito um estudo e chegaram à conclusão que o município que mais investiu na agricultura familiar foi Igarapé do Meio. E aí ganhamos a agroindústria. Do arroz, da agricultura familiar.
0: Viu só? São exemplos e mais exemplos que você pode acompanhar hoje, inclusive, né, com essa transmissão desse filme em telão, hoje ali no Clube da Maçonaria, daqui a pouquinho, a partir das 18 horas,
1: isso.
0: Onde vai estar acontecendo esse evento de apresentação dos candidatos a deputados estadual e federal, né, do Grupo Rios e do Grupo Almeida Souza. Já mandar aqui abraço para a nossa querida Doris Rios, que também vai estar no evento, o Ricardo Rios, todo mundo vai estar presente aí e a gente reforça o convite. Então gostaria já de pedir aqui já as suas considerações finais para a gente finalizar esse bate-papo muito proveitoso, muito, muito bacana de se ouvir, né? Tudo isso, todo esse planejamento de futuro, para

0: população, não somente de Vitória do Mearim, de Monção ou de Cajari, né, mas da nossa região, da nossa região mesmo, do nosso estado do Maranhão, especialmente através da deputada Solange Almeida, que esse trabalho, né, tenho certeza que vai continuar.
1: É, eu queria aqui rapidamente fazer as considerações finais, mas eu queria dizer algo aqui. Lá em Garapé do Meio, eu cheguei lá no ano 2000, me tornei candidato 16 anos depois, 2026, e aí me colocaram o apelido de forasteiro. Forasteiro, era o discurso que eles tinham, forasteiro, forasteiro. E hoje Garapé do Meio está dizendo assim: não vai embora, forasteiro, fica. O que que acontece hoje aqui em Vitória? Algumas pessoas da oposição que não me querem aqui, porque acham que para você ser prefeito numa cidade você tem que nascer aqui. Não, cara, isso não existe. Eu não sou forasteiro, eu sou de Garapé do Meio, tenho um título de cidadão garapense, tenho um título de cidadão santonezense, tenho um título maranhense, cidadão maranhense. Assembleia me deu esse título. Eu sou 100% maranhense, eu só não nasci aqui. Então essa história de forasteiro, isso não cola, minha gente. Isso é coisa do passado, isso não cola. Entendeu? O forasteiro está aqui, sim. Vai ficar por aqui.
0: Se quiserem chamar de forasteiro, que aceitem que eu sou o forasteiro do bem. Pronto.
1: Do bem, resumo. Então, assim, eu queria aqui já agradecer a parceria da minha companheira, amiga Doris, Ricardo Rios, a todo esse grupo político, Rios, a todo esse grupo político, Almeida Souza, Solange Almeida. Agradecer em especial aqui um grande amigo, meu parceiro Donato Rios, né? Esse companheiro aí que é um grande parceiro, é um grande trabalhador.
0: Seria um futuro candidato a vereador, será?
1: Dá um candidato, dá. Vamos fazer um vereador nele.
0: Fazer um vereador nele, né?
1: Vamos, com certeza. Mas enfim, eu quero agradecer a todos e pedir à população de Vitória, caso vocês tenham um tempinho, que possam estarem lá conosco nesse grande evento. Um evento fizemos em área fechada, até porque não pudemos ver em área aberta ainda. Mas convidamos o quê? O grupo político, Doris Almeida, Rios Almeida, e também convidamos algumas pessoas. E está aberto o convite, eu gostaria muito que a população de Vitória fosse lá ver o trabalho da deputada Solange Almeida, ver no telão o trabalho do Almeida Souza lá em Garapé do Meio, para que de fato você possa sair dali certificado que valeu a pena em Garapé ter acreditado no Almeida. Porque Garapé do Meio, quando as pessoas olham, ninguém quer olhar no retrovisor, ninguém quer mais saber de passado,
0: passado, a gente
1: quer olhar,
0: né,
1: no presente, futuro, entendeu? Então, em Garapé do Meio, eu gostaria muito de convidar todos vitorienses para que eles possam conhecer os nossos deputados, conhecer os nossos trabalhos, para que quando alguém estiver falando do forasteiro, você dizer: olha esse telão aqui, minha filha, dá uma olhada, se certifica disso aqui. Então, restando gratidão a você, tá? Dizer que sempre que me convidar, para mim será um privilégio estar aqui no programa. Né?
0: Prazer todo, tá? Nosso.
1: Vamos vir mais vezes, com certeza. Agora já existe uma parceria aí, né? Com o pessoal, exatamente.
0: Isso.
1: E a gente vai levar nosso trabalho, não somente para aqui, mas para todo o Maranhão. Sei que essa rádio, a abrangência dela é gigantesca.
0: É,
1: né?
0: Cerca de 40 municípios aí só pela frequência, né, 89,9, fora a questão do aplicativo que acompanha em qualquer canto do planeta. Inclusive o Silvan Maciel está na França acompanhando o nosso programa aqui.
1: Olha só.
0: Está mandando aí um abraço, né?
1: Isso.
0: Silvan Maciel, que é organizador da trilha que acontece ali no povoado São Félix,
1: sim,
0: na região do Japão.
1: Sei,
0: pois é. Então,
1: assim, finalizando, né? Gratidão a Deus por tudo. Só peço a Deus que nos dê muita coragem, saúde, né? Que o resto nós temos disposição para correr atrás. Isso aí é de menos. Dou um pouco. Todo mundo que me conhece sabe, todos os dias 5 da manhã estou acordado, eu dormi à noite, 1 hora da manhã, eu não tenho nenhum problema. Nunca tirei uma férias na minha vida e estou longe de tirar férias, porque eu nunca me senti cansado, né? Então, por essa razão, eu estou aqui à disposição para trabalhar sempre. E o que eu puder fazer para ajudar as pessoas que tanto precisam, eu estarei fazendo. Porque eu não sou rico, também não quero ser rico, porque dinheiro ninguém leva no caixão, né? Então, sim, acho que a riqueza que você leva é você deixar um legado aí, né, por muito tempo. Quero aqui agradecer minhas três princesas, né? Eu tenho uma filha advogada e médica. A mais velha, ela é advogada e é médica. A do meio é médica. E minha caçulinha também já está fazendo medicina. Mandar um abraço, um beijo aqui para minha esposa, essa deputada, essa mulher incrível, Solange Almeida, mulher que mudou minha vida para melhor, né? Graças a Deus, né? Então, eu só tenho que agradecer. Agradecer minha família, agradecer a todos os vitorienses, agradecer toda a região, em especial o estado do Maranhão. Muito obrigado, Deus abençoe, vamos à luta. Com Deus no comando, porque todas as barreiras que tiver, a gente vai ultrapassar, porque Deus vai deixar.
0: Com certeza, com certeza. É isso, ó, só reforçando, daqui a pouquinho, daqui a alguns minutos acontece aí, né, esse encontro para apresentação dos candidatos a deputado estadual, federal, aí do grupo Almeida Souza e do grupo Rios, ali no Clube da Maçonaria, ali no bairro do Manijituba. Você é convidado todo especial para acompanhar, para inclusive estar acompanhando um pouco mais de perto a história do Almeida Souza, a história da Solange Almeida, o que vem acontecendo aí de transformação no município de Igarapé do Meio, o que vem acontecendo de transformação desses projetos, especialmente aí, né, direcionados aí pelo Almeida Souza, também pela Solange Almeida, como o projeto aí de doação de cadeira de rodas, o projeto Fazer Mais, né? Então, acompanhar toda essa história hoje ali no Clube da Maçonaria a partir das 18 horas. Ó, e só falando aqui do evento, né? Aqui é a segunda corrida de lancha, acontece amanhã, a partir das 8 horas, das 9 da manhã, das 9 às 18 horas, né? Com apoio especial do Almeida Souza, esse evento vai acontecer só durante o dia, né? Aqui ali na Beira Rio, na Praça Trajano Galvão, né? Vai estar acontecendo aí esse evento aí de corrida, a segunda corrida de lancha, né? Aí não tem o nome dos organizadores aqui pra gente, né? Paulo, é isso? Paulo não sei das quantas, né? Que ele tá dizendo aqui, né? Eu sou ruim de leitura labial, aí complica, né? O Donato Rios aqui, né? Eu acho que só o Donato Sampaio para ler direitinho aqui, fazer a leitura labial aqui para entender, mas é o Paulo da Fibra, é isso, né? Paulo da Fibra, né? Dá para entender, é o Paulo da Fibra, rapaz. Pois é, a gente então...
1: Fabinho do conjunto também.
0: Aí o Fabinho do conjunto também na organização, né? O Fabinho do conjunto da organização aí, o Fabinho e o Paulo da Fibra, organizadores aí da segunda corrida de lancha que acontece amanhã, das 9 da manhã até as 18 horas. Não vai acontecer durante a noite aí, por imprevistos. Abraço aqui, meu amigo Lilico. Lilico é ouvinte aqui do nosso programa Conexão FM. A gente agradece a sintonia, viu, Lilico? Hoje ele tá aqui fazendo aquela filmagem. Gente, vamos ouvir aqui a música. A música São Paulo é Longe, é pedido aqui do Samuel da Vila, mandando aí pra toda a galera que tá sintonizando com a gente. Já vou aproveitando, mandando aqui pra Reginalva, avisando que tem churrasquinho daqui a pouquinho aqui, churrasquinho da Preta, ali na Avenida Antônio Nilo da Costa, o melhor churrasquinho da cidade, hein, Reginalva? Beijo pra você. Minha amiga Rosa em São Lourenço, a Hilda, o 19, galera ligada com a gente aí na programação, também aqui, então tá dizendo aqui, vamos ver aqui quem tá mandando aqui, é o Vando Turismo, ligado com a gente aqui, rapaz, ele tá dizendo aqui, ó, esse cara aí tem meu respeito, viu? Vando Turismo, ele faz viagem de Matinha para São Luís, de São Luís a Matinha, e ele tá dizendo aqui que ele vota na Solange Almeida, viu? Ele acompanha aqui o nosso programa, tá sempre nos dando aquela carona, mandar aqui um abraço para ele, pro Tedilson também lá em Matinha, né? Para toda essa galera aí ligada com a gente, minha amiga Lúcia em Arraial, tá ligada com a gente aí na programação, né? É isso, ó, ela também aqui, eleitora da deputada Solange Almeida, tá mandando um abraço aqui pro Almeida Souza, para toda a galera aí, né? Dessa comissão. Aí também a minha amiga Maria Sardinha, o Jovaninho, galera ali do Capivari. Alô, Maria Sardinha, vou ouvir teu áudio depois aqui, tenho certeza que ela tá mandando aquele abraço todo especial pra galera. Pois é, e a gente já vai ficando então por aqui. Meu amigo Magno Uber, do Bairro Novo, tá ligadão com a gente aqui também. Ele que é cadeirante, o Magno Uber é cadeirante aqui também, né? Tá ligado com a gente? Mandou, inclusive, aqui, né? Meu amigo Magno Uber, abraço pra você, o Orlindo, o Francimar, o Rena, Ana Paula da Vila Riachão, aí ó, meu prefeito moral. Pois é, rapaz, a galera, minha amiga aí, a Raimunda Brito, a galera aí da Vila Riachão, é isso, ó, abraço, né? Tô pedindo aqui o WhatsApp, vamos ver se pode dar aqui o número do WhatsApp aqui, meu amigo Francisco tá pedindo, abraço pra você. Pois é, vamos ficando por aqui com a nossa conexão de hoje, prometendo voltar na segunda-feira com mais uma edição de músicas, informações, notícias pra você das 16 às 18 horas. Abraço pra você, obrigado pelo carinho, pela sintonia. Bom final de semana, até segunda, se Deus quiser.

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1: Rádio Cidade de Vitória informa a hora certa.
2: 18 horas. Repita. 18 horas.
3: E reza comigo o Ângelus. Esta grande oração que séculos e séculos a igreja reza a meio-dia e às 6 horas da tarde. Maria está contigo, recebendo esta oração e oferecendo-a a Jesus, seu filho. O anjo do Senhor anunciou a Maria, e ela concebeu do Espírito Santo. Ave Maria, cheia de graça, o Senhor é convosco. Bendita sois vós entre as mulheres, e bendito o fruto do vosso ventre, Jesus. Santa Maria, Mãe de Deus, rogai por nós, pecadores, agora e na hora de nossa morte. Amém. Eis aqui a serva do Senhor. Faça-se em mim segundo a vossa palavra. Ave Maria, cheia de graça, o Senhor é convosco. Bendita sois vós entre as mulheres, e bendito o fruto do vosso ventre, Jesus. Santa Maria, Mãe de Deus, rogai por nós, pecadores, agora na hora de nossa morte. Amém. E o Verbo se fez carne e habitou entre nós. Ave Maria, cheia de graça, o Senhor é convosco. Bendita sois vós entre as mulheres, e bendito o fruto do vosso ventre, Jesus. Santa Maria, Mãe de Deus, rogai por nós, pecadores, agora na hora de nossa morte. Amém. Rogai por nós, Santa Mãe de Deus, para que sejamos dignos das promessas de Cristo. Oremos. Infunde, Senhor, como vos pedimos, a vossa graça em nossas almas, para que nós, que pela anunciação do anjo conhecemos a encarnação de Cristo, vosso Filho, pela sua paixão, morte na cruz, sejamos conduzidos à glória da ressurreição pelo mesmo Cristo, Senhor nosso.

0: Meu irmão, minha irmã, vamos rezar juntos agora o terço da vitória pelo sangue de Jesus.
1: Creio em Deus Pai, Todo-Poderoso, Criador do céu e da terra, e em Jesus Cristo, seu único Filho, nosso Senhor, que foi concebido pelo poder do Espírito Santo, nasceu da Virgem Maria,

0: padeceu sob Pôncio Pilatos, foi crucificado, morto e sepultado, desceu à mansão dos mortos, ressuscitou ao terceiro dia, subiu aos céus, está sentado à direita de Deus Pai, Todo-Poderoso, de onde há de vir julgar os vivos e os mortos. Creio no Espírito Santo, na Santa Igreja Católica, na comunhão dos santos, na remissão dos pecados, na ressurreição da carne, na vida eterna. Amém.
1: Primeiro mistério. Clamamos o sangue de Jesus que nos lave, nos purifique e nos liberte de nossos pecados.
0: Pai nosso que estás no céu, santificado seja o vosso nome. Venha a nós o vosso reino. Seja feita a vossa vontade, assim na terra como no céu. O pão nosso de cada dia nos dai hoje. Perdoai as nossas ofensas, assim como nós perdoamos a quem nos tem ofendido. E não nos deixeis cair em tentação, mas livrai-nos do mal. Amém. Eu sou vitorioso pelo sangue de Jesus. Eu sou vitorioso pelo sangue de Jesus. Eu sou vitorioso pelo sangue de Jesus. Eu sou vitorioso pelo sangue de Jesus. Eu sou vitorioso pelo sangue de Jesus. Eu sou vitorioso pelo sangue de Jesus. Eu sou vitorioso pelo sangue de Jesus. Eu sou vitorioso pelo sangue de Jesus. Eu sou vitorioso pelo sangue de Jesus. Eu sou vitorioso pelo sangue de Jesus.
1: Segundo mistério. Clamamos o sangue de Jesus para que quebre todas as maldições sobre nós e nossas famílias.
0: Pai nosso que estás no céu, santificado seja o vosso nome. Venha a nós o vosso reino. Seja feita a vossa vontade, assim na terra como no céu. O pão nosso de cada dia nos dai hoje. Perdoai as nossas ofensas, assim como nós perdoamos a quem nos tem ofendido. E não nos deixeis cair em tentação, mas livrai-nos do mal. Amém. Pelo poder do sangue de Jesus, quebro todas as maldições sobre nós e nossas famílias. Pelo poder do sangue de Jesus, quebro todas as maldições sobre nós e nossas famílias. Pelo poder do sangue de Jesus, quebro todas as maldições sobre nós e nossas famílias. Pelo poder do sangue de Jesus, quebro todas as maldições sobre nós e nossas famílias. Pelo poder do sangue de Jesus, quebro todas as maldições sobre nós e nossas famílias. Pelo poder do sangue de Jesus, quebro todas as maldições sobre nós e nossas famílias. Pelo poder do sangue de Jesus, quebro todas as maldições sobre nós e nossas famílias. Pelo poder do sangue de Jesus, quebro todas as maldições sobre nós e nossas famílias. Pelo poder do sangue de Jesus, quebro todas as maldições sobre nós e nossas famílias. Pelo poder do sangue de Jesus, quebro todas as maldições sobre nós e nossas famílias.
1: Terceiro mistério. Clamamos o sangue de Jesus sobre nossos relacionamentos afetivos com nossos pais, esposos, filhos, amigos e aqueles a quem amamos.
0: Pai nosso que estás no céu, santificado seja o vosso nome. Venha a nós o vosso reino. Seja feita a vossa vontade, assim na terra como no céu. O pão nosso de cada dia nos dai hoje. Perdoai as nossas ofensas, assim como nós perdoamos a quem nos tem ofendido. E não nos deixeis cair em tentação, mas livrai-nos do mal. Amém. Pelo poder do sangue de Jesus, quebro e dissolvo toda a desarmonia, desavença, falta de compreensão em nossas vidas, para que flua o amor. Pelo poder do sangue de Jesus, quebro e dissolvo toda a desarmonia, desavença, falta de compreensão em nossas vidas, para que flua o amor. Pelo poder do sangue de Jesus, quebro e dissolvo toda a desarmonia, desavença, falta de compreensão em nossas vidas, para que flua o amor. Pelo poder do sangue de Jesus, quebro e dissolvo toda a desarmonia, desavença, falta de compreensão em nossas vidas, para que flua o amor. Pelo poder do sangue de Jesus, quebro e dissolvo toda a desarmonia, desavença, falta de compreensão em nossas vidas, para que flua o amor. Pelo poder do sangue de Jesus, quebro e dissolvo toda a desarmonia, desavença, falta de compreensão em nossas vidas, para que flua o amor. Pelo poder do sangue de Jesus, quebro e dissolvo toda a desarmonia, desavença, falta de compreensão em nossas vidas, para que flua o amor. Pelo poder do sangue de Jesus, quebro e dissolvo toda a desarmonia, desavença, falta de compreensão em nossas vidas, para que flua o amor. Pelo poder do sangue de Jesus, quebro e dissolvo toda a desarmonia, desavença, falta de compreensão em nossas vidas, para que flua o amor. Pelo poder do sangue de Jesus, quebro e dissolvo toda a desarmonia, desavença, falta de compreensão em nossas vidas, para que flua o amor.
1: Quarto mistério. Clamamos o sangue de Jesus para quebrar toda dificuldade em nossos trabalhos e pastorais.
0: Pai nosso que estás no céu, santificado seja o vosso nome. Venha a nós o vosso reino. Seja feita a vossa vontade, assim na terra como no céu. O pão nosso de cada dia nos dai hoje. Perdoai as nossas ofensas, assim como nós perdoamos a quem nos tem ofendido. E não nos deixeis cair em tentação, mas livrai-nos do mal. Amém. Pelo poder do sangue de Jesus, quebramos toda dificuldade nos nossos trabalhos. Pelo poder do sangue de Jesus, quebramos toda dificuldade nos nossos trabalhos. Pelo poder do sangue de Jesus, quebramos toda dificuldade nos nossos trabalhos. Pelo poder do sangue de Jesus, quebramos toda dificuldade nos nossos trabalhos. Pelo poder do sangue de Jesus, quebramos toda dificuldade nos nossos trabalhos. Pelo poder do sangue de Jesus, quebramos toda dificuldade nos nossos trabalhos. Pelo poder do sangue de Jesus, quebramos toda dificuldade nos nossos trabalhos. Pelo poder do sangue de Jesus, quebramos toda dificuldade nos nossos trabalhos. Pelo poder do sangue de Jesus, quebramos toda dificuldade nos nossos trabalhos. Pelo poder do sangue de Jesus, quebramos toda dificuldade nos nossos trabalhos.
1: Quinto mistério. Clamamos o sangue de Jesus pela nossa saúde, de todos aqueles pelos quais somos responsáveis e que nos pedem orações.
0: Pai nosso que estás no céu, santificado seja o vosso nome. Venha a nós.

0: mais o vosso reino. Seja feita a vossa vontade, assim na terra como no céu. O pão nosso de cada dia nos dai hoje. Perdoai as nossas ofensas, assim como nós perdoamos a quem nos tem ofendido. E não nos deixeis cair em tentação, mas livrai-nos do mal. Amém. Pelo poder do sangue de Jesus, seja restaurada a nossa saúde e a de todos aqueles pelos quais somos responsáveis e que nos pedem orações. Pelo poder do sangue de Jesus, seja restaurada a nossa saúde e a de todos aqueles pelos quais somos responsáveis e que nos pedem orações. Pelo poder do sangue de Jesus, seja restaurada a nossa saúde e a de todos aqueles pelos quais somos responsáveis e que nos pedem orações. Pelo poder do sangue de Jesus, seja restaurada a nossa saúde e a de todos aqueles pelos quais somos responsáveis e que nos pedem orações. Pelo poder do sangue de Jesus, seja restaurada a nossa saúde e a de todos aqueles pelos quais somos responsáveis e que nos pedem orações. Pelo poder do sangue de Jesus, seja restaurada a nossa saúde e a de todos aqueles pelos quais somos responsáveis e que nos pedem orações. Pelo poder do sangue de Jesus, seja restaurada a nossa saúde e a de todos aqueles pelos quais somos responsáveis e que nos pedem orações. Pelo poder do sangue de Jesus, seja restaurada a nossa saúde e a de todos aqueles pelos quais somos responsáveis e que nos pedem orações. Pelo poder do sangue de Jesus, seja restaurada a nossa saúde e a de todos aqueles pelos quais somos responsáveis e que nos pedem orações. Pelo poder do sangue de Jesus, seja restaurada a nossa saúde e a de todos aqueles pelos quais somos responsáveis e que nos pedem orações. Salve Rainha, Mãe de Misericórdia, vida, doçura, esperança nossa, salve. A vós bradamos os degredados filhos de Eva, a vós suspiramos, gemendo e chorando neste vale de lágrimas. Eia, pois, advogada nossa, esses vossos olhos misericordiosos a nós volvei, e depois deste desterro, mostrai-nos Jesus, bendito o fruto do vosso ventre. Ó clemente, ó piedosa, ó doce sempre Virgem Maria, rogai por nós, Santa Mãe de Deus, para que sejamos dignos das promessas de Cristo. Amém.
1: Receba agora, então, a minha bênção sacerdotal. Em nome do Senhor Jesus, pelo poder do sangue de Jesus, com minha autoridade de sacerdote de Deus Altíssimo, abençoo meu irmão, minha irmã, a sua casa e a sua família, com a paz, a alegria do amor do Senhor Jesus e com uma nova experiência do amor de nosso Deus. Além disso, ordeno que de sua casa e de sua família se afastem todas as discórdias, desavenças, incompreensões, enfermidades malignas, em nome do Senhor Jesus. E assim, pelo sangue preciosíssimo do Senhor Jesus, desça sobre todos vocês a bênção de Deus Todo-Poderoso, Pai e Filho e Espírito Santo, e permaneça para sempre. Amém.
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0: Vitória. Informa a hora certa.
1: 18:19.
2: Repita.
1: 18:19.
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Que bom estarmos juntinhos nessa noite de quarta, de sexta-feira, dia 14 de agosto de 2026. O Senhor tem algo a falar ao nosso coração nessa noite. E eu já convido você assim, ir abrindo as portas do teu coração, as portas da tua casa, as portas do teu veículo. Você que nos dá carona aí no seu veículo, onde quer que você se encontre nesse momento, né, aí na estrada, você que está aí no Pare Sigue, você que está em qualquer ponto, né, aí na estrada, que o Senhor Jesus abençoe você, a sua, aí a sua viagem. E também você que todos os dias nos ouve aí no programa Deus Vai Além. Que bom ter você conosco. Para nós é um grande prazer saber que nós temos essa grande audiência do programa Deus Vai Além. Saber que você está unido conosco nesse momento. Muito obrigada pela sintonia. Você que nos ouve hoje pela primeira vez. Este é o programa Deus Vai Além, que vai ao ar de segunda a sexta-feira, nesse horário das 18 às 19 horas. Nós aqui entramos com o melhor da música católica para você, a palavra de Deus. E também nós oramos por você e pedimos a sua oração, pedindo assim a graça do Senhor que venha sobre nós, invocando sobre nós a Santíssima Trindade, dizendo em nome do Pai, do Filho e do Espírito Santo. Amém. Amados, o Senhor Jesus, Ele chama a cada um de nós a viver na sua presença, a viver do seu amor. Como dizia, abra as portas do seu coração nesse momento. Vai pedindo a força do Espírito Santo de Deus, que venha sobre você, tirando toda a dúvida. Quantos irmãos têm dúvida sobre a palavra de Deus? Peça ao Espírito Santo para tirar as dúvidas que você ainda tem no seu coração. E busque no Deus verdadeiro. Esse Deus verdadeiro que nós pregamos, aquele que se entregou na cruz por nós. Por isso que nós traçamos em nós esse sinal da cruz, é sabendo que Ele se entregou para morrer no nosso lugar, que estávamos todos mortos, e o Senhor Jesus morreu na cruz para nos dar a vida eterna. Por isso vamos assim ouvir essa canção que eu dedico a você, é que nos ouve. Também quero assim abraçar você que é troca de idade neste dia, né, nesse dia 14 de agosto. Que o Senhor Jesus derrame bênção sobre você, sobre a sua vida, e que essa data se prolongue por muitos e muitos outros. Que Deus abençoe ricamente a sua vida, a sua casa, a sua família. Essa canção nós vamos já assim pedindo, né, que esse Espírito Santo de Deus venha renovar em nós. O que precisa ser renovado hoje na tua vida, na vida da tua família? Você que é mãe de família, você que é pai de família, se você quiser, cantando, quando nós cantamos, nós oramos, né, duas vezes. Então erga as mãos sobre a sua casa com esse canto e já vai abençoando a sua casa, você que está trabalhando, abençoando o seu local de trabalho, você que está no seu carro também, abençoando o seu carro, pedindo a presença do Espírito Santo.

como católicos, nós não sabemos mais como rezar. E é esse momento que até na oração o Senhor vem nos ajudar. De boca fechada. Vem Espírito. Ora por nós agora. Ora em nós.

isso, aí estamos de volta, o programa Deus Vai Além. Possamos sempre pedir o Espírito Santo de Deus, em todos os momentos, se você vai fechar um negócio, e antes mesmo de fazer esse negócio, você sentar e pedir o Espírito Santo de Deus para iluminar a sua mente. Qualquer trabalho que nós possamos ir realizar, que nós possamos pedir que o Espírito Santo de Deus ilumine. E a palavra de Deus é indispensável. Quando você abrir o livro santo da palavra de Deus, você pedir a sabedoria do Espírito Santo para entender, para compreender a mensagem, aquilo que o Senhor quer passar através da palavra para a minha vida.

como aplicar na minha vida a palavra que eu vou ler ou que eu vou ouvir. Somente o Espírito Santo de Deus vai instruindo

Paiauá, nós temos, né, a questão financeira, que é indispensável em todas as coisas, todas as realidades têm seus custos. Né? E para custear este programa, para que nós possamos vir aqui anunciar essa palavra, né, nós temos os nossos irmãos, que nós chamamos carinhosamente de anjo do bem. É o seu Manuel Machado e família. Seu Manuel Machado esteve na minha casa, né? Sábado passado, deixando aí a sua contribuição, né? Então, o seu Manuel Machado já está conosco há muito tempo. Muito obrigada, seu Manuel Machado. Também estou aqui com a contribuição do nosso irmão lá do Arapari. Daqui a pouquinho eu vou chamar o nome do nosso irmão do Arapari, mas já está aqui comigo, peguei com o Nonato, né? Então, se a sua contribuição ela for dedicada a este programa, ela chega nas nossas mãos para que nós possamos estar aqui trazendo a palavra de Deus ao coração de cada um de nós. Seu Manuel Machado e família, Maria Antônia Santos Silva e família, no povoado Vila dos Navegantes, em Pio XII, Domingo Batalha em Arraial, Domingos Batalha em Arraial, Badu em Miranda do Norte, José Machão em São Benedito dos Maciel, Antônio de Jesus no povoado Japão, Mano e Dona Tereza em São Félix, Uraneira e Lucilene no povoado Vila Nova, Rosa Chave Pires, Francisca Brito, Evangelina no Puraqueú, Iracema Santo Maciel, Daila no povoado Arirana, Isabel no povoado Arirana, Zé de Loura no povoado Arirana, Sônia Vila Palmeira, Josefa Batalha em Arraial, Antônia Maria Alves em Arraial, Chapolin ao lado da rádio, Raimundo Félix Cardoso, Vila Reginaldo, Paulo e Maria Flor de Souza, Domingo no Conjunto do Hélio, Aninha Cabeleireira, Zé Moto e família em Boca do Campo, Desterro Maciel e família em Jussarauzinho, Lázaro e família em Jussarauzinho, Maria Antônia em Coque, Tereza de Jesus na Rua do Comércio, Silvana de Jesus, Digere Divina em Coque, Raimunda dos Santos e família em Jussarauzinho, Autroelétrica Dias, José Raimundo Chaves no povoado Sumaúma, Maria Antônia Maciel Chave, Valdirene Maciel Chave, Vilma no povoado Arraial Arari, Kécio Meirelli, Raimunda no povoado Vila Riachão, Professora Luísa Souza, Geracina no povoado Arroz, Nazaré Chave e família em Jussarauzinho, Maria da Rosa e família em Jussarauzinho, Maria Sebastiana e família em Jussarauzinho, Manuel de Jesus Santo no povoado Coque, Jaime Pires, Beatriz no Juncal 2, Bispo e Graça, Professora Sandra, Zacaria e Marinete, Santana no Marajá, Pastoral da Misericórdia, Cassiano Lisboa, Isadora Alves Marinho, Benedito Chaves e família em Jussarauzinho, Zé de Narciso em Arari, Lenide Ramos em Jussarauzinho, Basília Chaves e família em Coque, Maria José Brito e família em Jussarauzinho, Chagas Maria e família em Jussarauzinho, Raimunda Nonata Moraes de Brito, Maria de Cestina e família em Jussarauzinho, Maria Regina no Tabocal, Diquinha e família em Livramento, Senhorinha e Ribamar em Buriti, Joaquim e Nissim em Jussarauzinho, Paula Maria no João Diogo, Benedita de Jesus S. Ribeiro de Iquitaquipetuba, Maria da Conceição Rodrigues de Santa Rosa, Manuel da Silva de Santa Rosa, Érica e família de Santa Rosa, Jardelso da Cruz de Santa Rosa, Raimunda Silvana de Souza na Boca do Campo, Marli Maciel de São Lourenço, Dona Patrícia, Tereza Gomes em Laranjeira, Zezinho.

0: Paula e Isabelle no Riachão, Antônio Brandão no Suma Uma do Japão, Fuseca em Lapela, Marina Maciel e família em Jiquiri, Arari, Gil de Mendes e família em Jussarauzinho, José Raimundo Pinto e família, Nardelso Pinto, Delmo no Braço Comprido, Antônia Luiz e família em Jussarauzinho, Valdecir no Arapari, esse que é o nosso irmão, né, da contribuição daqui agora, Elisete no Tabocal, Antônia Nila no Japão, João Pereira Nunes, Japão, Maria Luísa Santo, povoado São Félix, Anne Carolina de Lima, Doninha e Nonato Pereira, no povoado Japão, Genivaldo da Silva, no povoado Japão, Muniz e Rafaela Gomes, em Vitória do Mearim, Maria Raimunda dos Santos e Ayrton Nolasco. Esses são nossos irmãos, né, que contribuem conosco no programa Deus Vai Além. Que Deus abençoe ricamente a vida de cada um, os seus trabalhos. Que Deus continue abençoando. E assim, amados, convido você a pegar a sua Bíblia, você que pode pegar a sua Bíblia para acompanhar conosco o Evangelho do dia, que é Mateus, capítulo 19, de 3 a 12. Evangelho de São Mateus, capítulo 19, versículo 3 a 12.
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e a graça do Espírito Santo esteja na nossa mente, nos nossos lábios e em nosso coração. O Senhor esteja conosco, Ele está no meio de nós, do Evangelho de Jesus Cristo segundo Mateus. Glória a vós, Senhor. Naquele tempo, alguns fariseus aproximaram-se de Jesus e perguntaram para o tentar: é permitido a um homem despedir sua esposa por qualquer motivo? Jesus respondeu: nunca leste que o Criador, desde o início, os fez homem e mulher? E disse: por isso o homem deixará pai e mãe e se unirá à sua mulher, e os dois serão uma só carne. De modo que eles já não são dois, mas uma só carne. Portanto, o que Deus uniu, o homem não separa. Os fariseus perguntaram, então... Então, como é que Moisés mandou dar certidão de divórcio e despedir a mulher? Jesus respondeu: Moisés permitiu despedir a mulher por causa da dureza do vossos corações, do vosso coração. Mas não foi assim desde o início. Por isso eu vos digo: quem despedir a sua mulher, a não ser em caso de união ilegítima, e se casar com outra, comete adultério. Os discípulos disseram a Jesus: se a situação do homem com a mulher é assim, não vale a pena casar-se. Jesus respondeu: nem todos são capazes de entender isto, a não ser aqueles a quem é concedido. Com efeito, existem homens incapazes para o casamento, porque nasceram assim. Outros, porque os homens assim o fizeram. Outros ainda se fizeram incapazes disso por causa do reino dos céus. Quem o puder entender, entenda. Palavra da salvação. Glória a vós, Senhor. Meu querido e minha querida, amado de Deus, esse evangelho de hoje, né, vem falar do matrimônio, né, do casamento, que muitos hoje dizem que o casamento ele foi inventado pelo homem. Mas aqui nós vamos ver que quando Jesus fala desde o início, está lá em Gênesis, nesta palavra, em Gênesis capítulo 2, verso 23 a 25, quando o próprio Deus ali fala sobre a união, ao casamento, né, entre o homem e a mulher. E a partir daquele momento já não é um só, mas na verdade não são mais dois, mas um só. Pela união se fazem um só. Quando Jesus fala desse casamento, né, como um mandamento da sua lei, da lei de Deus. E aí é interessante que quando os fariseus vêm perguntar isto para Jesus, eles vêm para tentar Jesus. Então aí eles perguntam se realmente ali, né, é permitido despedir a mulher por qualquer motivo. Porque naquela época qualquer motivo para despedir a mulher, né, que se a mulher

Eles queriam para que fosse despedido ali a mulher. E aí Jesus vai dizer que não é permitido despedir a mulher a não ser em caso de adultério. Que ali, né, no momento que era cometido o adultério, a mulher era apedrejada, enfim, né? Mas eles queriam, que eles já sabiam de tudo isso, a lei era clara. Então eles queriam só tentar a Jesus para saber qual era a resposta de Jesus sobre esse assunto. E aí Jesus vai e responde, né, com a palavra de Deus. Jesus responde aí falando desde do início, como ele diz que o Criador fez, né, desde o início o homem e a mulher. E por isso o homem se unirá à sua mulher, né? Deixará pai e mãe e vai se unir à sua mulher. E aí não serão mais dois e uma só carne. Jesus dá ali todo o descrever do casamento, do matrimônio, como se dá. E naquela época era assim. Não era escolher uma pessoa, então se apaixonar por essa pessoa para casar. Raramente acontecia da pessoa casar com aquele homem ou aquela mulher que ele se apaixonava, porque tinha que ser da mesma tribo, né, da mesma religião, e não podia misturar. Então as meninas, elas já eram, né, da adolescência ali, elas já eram prometidas ao seu esposo, ao seu marido. Então aquela menina, ela já crescia prometida. Então, tanto que nós vamos ver isto com José e Maria, os pais de Jesus. Maria já era prometida a casamento a José, né, desde da adolescência. Então, amados, nós vamos ver que quando eles perguntam novamente, né, se não é permitido despedir a mulher por qualquer motivo, aí ele diz, então por que que Moisés, né, deu aí a certidão de divórcio? Aí Jesus vai dizer, né, é interessante, amados, como nós vemos assim, que os fariseus, eles sempre tinham algo para colocar Jesus ali, para querer colocar Jesus na parede ali. Acontece muito com as pessoas que pregam a palavra, né, com sacerdote, com pregadores, com pastores, com certeza com muitas pessoas que têm um pouco conhecimento da palavra de Deus, vai ser tentado, vai ser colocado contra a parede a qualquer momento. Jesus vai falar isso no Evangelho, né? Mas voltando aqui, eles colocavam Jesus à prova em todos os momentos, quando ele vai de novo dizendo assim, né? Como Moisés, então, mandou da carta de divórcio? Aí Jesus vai dizer, Moisés, ele prescreve a carta de divórcio por causa da dureza do vosso coração. Amados, se naquele tempo, né? Naquele tempo de Jesus, já era assim a situação no matrimônio, né, no casamento, quando Jesus vai dizer, aquilo que Deus uniu, o homem não separa. Hoje, como está, né, os relacionamentos, os casamentos, onde hoje o povo jamais diz assim, que vamos juntar aí as escovas de dente, se deu certo, deu, se não deu, vai um para um lado, vai outro para outro, eles nem pensam mais, né? No matrimônio, no casamento, pensam mesmo só em se ajuntar. Mas imagine naquele tempo, Jesus vai dizer, por causa da dureza do vosso coração. Mas não foi assim desde o início de Jesus, né? Por isso vos digo, se um homem despedir a sua mulher, a não ser, né, em caso de união ilegítima, talvez aí na sua Bíblia esteja adultério, né? Estou aqui pela
pela liturgia mesmo, né? Pela liturgia diária, mas talvez na sua palavra vai dizer, né? Em caso de adultério, essa é ilegítima, né? Também vai dizer para nós esse casamento ilegítimo aqui, era aqueles casamentos que não tinha filho, né? Naquele tempo, o matrimônio, o casamento, era para que tivesse filhos, porque os filhos na época era bênção, né? O casal que não tinha filho era tido como um casal que era, como é que eu quero dizer, como a palavra fugiu agora, era alguém amaldiçoado, né? Porque não tinham filho, então eles não tinham a bênção de Deus, porque os filhos do casal era a bênção do casal. Então, também aí era um caso de ilegítimo, um casamento ilegítimo. Então, muitos, naquela época, a lei também permitia, se o primeiro

E a sua descendência seria como a areia do mar, né? Como as estrelas do céu e como os grãos de areia no mar. Então era isso, casar, né, para crescer e multiplicar. Era essa a lei, a regra. Então, se a mulher, a primeira mulher, não tivesse filho, o marido podia casar. Casasse com uma outra, uma segunda esposa, para que deixasse a descendência. Enfim, mas isto é uma outra, né? E hoje nós temos aí a bigamia, né? Não pode casar-se com duas mulheres. Enfim. Mas quando Jesus vai lá no final do evangelho, ele vai dizer que há homens, né, que não foram feitos para o casamento, são incapazes de casar, né? Tem uns que já nasceram assim, outros porque os homens assim fizeram. No tempo de Jesus também tinha os eunucos, né, que eles eram ali feito eunuco para poder servir as mulheres, né, das pessoas importantes, dos reis, das, né, das rainhas, na verdade, que era para poder não correr o risco de adultério, né? Então eles eram assim feitos pela mão dos homens, eunuco. Mas tem também outros que se fazem assim por causa do reino de Deus. Aqui vem falar do celibato, né? Aqueles que foram celibatados querem viver assim para o reino. Sacerdote, freiras, né? Essas pessoas que assim o quiseram ser por causa do reino de Deus. Não querem se prender a outras coisas, no caso do casamento, né? Mas para poder se dedicar ao reino de Deus. Então Jesus é muito claro aqui nessa palavra sobre esse assunto familiar, né? Como se dá. Que a graça do Deus Todo-Poderoso esteja agora nesse momento sobre nós, sobre as nossas casas, sobre a nossa família. Você que ora conosco, vai colocando a sua realidade. Jesus, que hoje nesse evangelho vem nos dar essa clareza sobre o matrimônio, sobre a família. Você que tinha dúvida, talvez no casamento, você que tinha dúvida na sua vocação, o Senhor Jesus, ele te chama a servi-lo em qualquer seja a realidade, ou no matrimônio, ou no sacerdócio, né? Ou então aí como um consagrado, uma consagrada, né? Um leigo, ele te chama a servir no reino. Que Deus nos abençoe ricamente. Pensa assim mesmo, que venha sobre nós a bênção desse Deus Todo-Poderoso, em nome de Jesus.

para o Senhor. Só em ti eu pude repousar, repousar nos braços do Senhor. É uma maravilha, amados. Peça sempre essa graça de poder repousar nos braços do Senhor. Depois de um dia cansado de trabalho, nesse momento, né? Deixa, Senhor Jesus, eu poder descansar nos teus braços. Esses braços aconchegantes de amor, de paz, de alegria e de esperança. Quero mandar um alô para Sirene, Siduca e Gonsilene. Estão sentadinhas aí na porta, matando Muriçoca. Que Deus abençoe ricamente, né? Na escuta do programa Deus Vai Além. Quero abraçar também de Lu e Antônio, também na escuta do programa, toda a sua família. Eles aí estão na Avenida José Neri da Costa, também Sandra e Jorginho, sempre na escuta do programa. Lenir e Luiz Carlos, lá na Vila União. Deus abençoe nosso irmão aí da Vila União. Aí na Vila União nós temos um grande pedreiro, né? Um pedreiro muito bom. Que Deus abençoe ricamente a vida do nosso irmão Ricardo, né? Um bom pedreiro, Deus abençoe ricamente. Quero assim também abraçar o meu irmão Nildico e a sua esposa Lucimar, lá no Palermo, na escuta do programa. Deus abençoe seu Manuel Machado e família, também na escuta do programa. A semana passada, sexta-feira, ele estava na estrada viajando, me ouviu dizer que Deus abençoasse, e ele tomou a bênção para a sua vida. E todos vocês que nos ouvem nesse momento, nossa irmã de Esterro Maciel e toda a família lá no Jussarauzinho, né? Ali um grande celeiro de anjos do bem em Jussarauzinho. Deus abençoe você de Coque, você de Arari, você de Arraial, de Arapari, de Coque, né? É de São Félix, São Benedito, Sumaúma do Japão, você de Japão, você de Boca do Campo. Que Deus abençoe ricamente, amados, né? Que Deus abençoe ricamente. Chegamos ao final do programa dessa sexta-feira, final de semana, né? Correr para a Santa Missa, né? Você que trabalha aí a semana toda, nós temos Santa Missa, né? O domingo nós temos 7:30 da manhã, temos 9:30 da manhã e temos às 19:30 no Centro Litúrgico Padre Sérgio Elmed. Venha participar desse banquete que o Senhor prepara para cada um de nós. Venha se alimentar da palavra de Deus, da Eucaristia. Você que não pode receber o corpo e sangue de Cristo, mas venha se alimentar da palavra, venha se alimentar da oração. Não fique de fora desta grande festa que é a Santa Missa. Deus abençoe ricamente a sua casa, a sua família, em nome do Pai, do Filho e do Espírito Santo. Amém. Uma ótima noite na paz do Senhor.

0: Obrigado, Senhor. Força nessa palma para o Senhor. Ele é digno de todo louvor e de toda adoração. Aleluia, Senhor.
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